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3: Uma hora e 16 minutos.

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7: De 1 hora e 33 minutos.

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8: Uma horas e 53 minutos.

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7: Hora certa. 22 horas e 6 minutos.
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9: Duas horas e 17 minutos.

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9: Hora certa. 22 horas e 30 minutos.

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9: Hora certa. 22 horas e 42 minutos.

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2: Hora certa. 22 horas, 55 minutos.

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tinha suspirado, tinha beijado o papel devotamente. Era a primeira vez que lhe escreviam aquelas sentimentalidades, e o seu orgulho dilatava-se ao calor amoroso que saía delas, como um corpo ressequido que se estira num banho térmico. Sentia um acréscimo de estima por si mesma e parecia-lhe que entrava, enfim, numa existência superiormente interessante, onde cada hora tinha o seu encanto diferente, cada passo conduzia a um êxtase e a alma se

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foi assim, num dia em que todas as pessoas do planeta inteiro resolveram que ninguém ia sair de casa, como que se fosse combinado em todo o planeta. Naquele dia ninguém saiu de casa.

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0: licencia, ¿no?
1: Pode entrar, Isan. Que é que tu quer?
0: Esse japonês tá muito atrapalhado, não? Vida japonês muito horrorada está, não? Murcho tomate, berinjela também murcho. O japonês tá com a diferença, senhor.
1: Primeira coisa, eu quero saber qual é o teu nome.
0: Se chama Takakara no coxo.
1: Seu coxo, sim, presta atenção no que vou dizer.
0: Presta.
1: Tu tá vendo esse copo d'água?
0: Sim, senhor.
1: Tu tá vendo essa mulher no fundo do
0: sim,
1: copo?
0: Sim, mulher, tá vendo.
1: Essa é a causadora da tua derrubada.
0: Ei.
1: Agora tu vai procurar essa mulher.
0: Sim, senhor.
1: E vai se casar mais ela.
0: Sim, senhor.
1: Só assim as coisas vão voltar pra você, certinho como era.
0: Sim, senhor.
1: Porque ela enterrou um sapo na porteira da fazenda e enrolou a tua vida.
0: Sim, senhor, garantido. O japonês vai agora casa corinho, corinho.
1: Saravá, meu filho, saravá.

0: こりせんざのんしよろサポレージョーアガラムントコンテンチスタ
1: Deu certo que eu falei pra tu?
0: Bastante, senhoro. Japonesa casou com moça fundo de copo. Essa que tá aqui. Japonesa até trazeu o japonesinho, cocinho, pra batizar. Pra morar japonesa, tá tudo verdinho, verdinho. Japonesa agora quer ser compadre pai de santo. Garantido, não?
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5: Oito horas e 17 minutos.
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7: Defesa de Bolsonaro pede que o STF afaste falta grave por arma apreendida. A defesa do ex-presidente Jair Bolsonaro do PL afirmou ao ministro Alexandre de Moraes, ao STF, que a conclusão do inquérito sobre uma arma apreendida com um militar reforça a inexistência de falta de grave capaz até mesmo de afetar a prisão domiciliar. Em manifestação enviada ontem, quinta-feira, os advogados sustentaram que a Polícia Civil do Distrito Federal reconheceu a regularidade do registro da pistola em nome de Bolsonaro.
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7: O TCU, Tribunal de Contas da União, lançou, portanto, ontem, dia 2, o painel de acompanhamento das execuções de emendas, ferramenta que permite rastrear a destinação e a execução das emendas parlamentares. A plataforma atende uma determinação do ministro do Supremo Tribunal Federal, Flávio Dino, no âmbito da ADPF das emendas PIX e integra também um conjunto de emendas voltadas a ampliar a transparência e a rastreabilidade dos recursos públicos.
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7: Messias diz que Pix é do Brasil e que sistema integra a soberania do país. A AGU afirma que o sistema de pagamento instantâneo é estratégico e não será colocado em negociação com outro país. O advogado-geral da União, Jorge Messias, afirmou ontem, quinta-feira, que o Pix é do Brasil e integra a soberania nacional do país. A declaração foi feita durante um evento da Associação Nacional dos Advogados Públicos Federais em Brasília, que homenageou as carreiras de procurador do Banco Central e procurador federal.
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5: Oito horas e 34 minutos.
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7: De volta então com Conexão News. Governo propõe aos Estados Unidos planos de ação para contornar a investigação de tarifas. E também traz medidas para cada um de 6 eixos da investigação da seção 301. Antes, Brasil acenou com redução de taxa com cerca de 300 linhas tarifárias. O governo do presidente Luiz Inácio Lula da Silva, do PT, apresentou em reunião nos Estados Unidos o mapa do caminho com medidas que o Brasil pode adotar para contornar as investigações da chamada Seção 301, que serve como base para a ameaça norte-americana de taxar o país em 25%.
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7: Bastidores. Virgínia Fonseca lança IA para conversar com fãs com planos de R$ 29 a R$ 89. A influenciadora Virgínia Fonseca anunciou nesta última quinta-feira, portanto ontem, o lançamento de uma inteligência artificial criada para reproduzir sua personalidade e interagir com os seguidores. A ferramenta funciona por meio de assinatura mensal e promete oferecer conversas que imitam o jeito de falar e de responder da empresária. E aí, você vai assinar?
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7: Solange Bezerra, mãe de Deolane Bezerra, acusou com corrupção Maria Aparecida Rezende Corsato, delegada da Polícia Civil, responsável por conduzir em 2022 uma investigação contra a advogada, então suspeita de envolvimento de uma pirâmide financeira. Em pronunciamento nas redes sociais, a agente negou as acusações e afirmou que vai registrar um boletim de ocorrência por calúnia e difamação.

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8: Oito horas e 50 minutos.
9: 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Lu Andrade, ex-vocalista do Ruge, apareceu nessa última quinta-feira em uma lista de nomes cotados para a Fazenda 18. Os rumores acontecem semanas depois de uma troca de farpas com Kari Rios, colega de grupo. Em entrevista ao Notícias da TV, a cantora, porém, descartou a ida ao reality show e afirmou que não gosta de brigas.
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9: O ator Marcos Oliveira, conhecido pelo personagem Beisola de A Grande Família, passou por uma cirurgia na manhã desta última quinta-feira. O artista de 70 anos retirou um abscesso na região do períneo e segue ainda na UTI em observação.
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12: A previsão para esta sexta-feira, 3 de julho, indica tempo firme na maior parte da região centro-oeste. Em Goiás, no Distrito Federal e em Mato Grosso, o dia será de poucas nuvens e predomínio de sol. Em Brasília, a temperatura varia entre 14 e 26 graus. Em Goiânia, entre 16 e 28 graus. Em Cuiabá, a máxima chega aos 28, com ventos moderados e rajadas ao longo da tarde. Já em Mato Grosso do Sul, muitas nuvens predominam durante boa parte do dia. Em Campo Grande, os termômetros ficam entre 18 e 25 graus. A umidade do ar segue baixa em áreas de Goiás, Mato Grosso e Tocantins, podendo atingir 20% em alguns municípios. Por isso, a recomendação é reforçar a hidratação e evitar atividades físicas nos períodos mais quentes. A umidade relativa do ar varia entre 30% e 90%. As informações são do Instituto Nacional de Meteorologia. Sofia Muniz, o tempo e a temperatura.

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5: Nove horas e 6 minutos.
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7: A previsão para esta sexta-feira, 3 de julho, indica muitas nuvens e possibilidade de chuva isolada em boa parte do litoral nordestino. Entre a Bahia e o Rio Grande do Norte, a chuva pode ocorrer em diferentes momentos do dia. Em Salvador, a temperatura varia entre 21 e 28 graus. Em Recife, entre 22 e 28 graus. Fortaleza registra máxima de 31 graus. No Maranhão, há possibilidade de pancadas de chuva, principalmente no norte do estado. Em São Luís, os termômetros ficam entre 24 e 32 graus. Já no interior do Nordeste, o tempo permanece mais seco. Em Teresina, a máxima chega aos 33 graus, com umidade relativa do ar em torno de 35% durante a tarde. Os ventos seguem moderados ao longo da faixa litorânea, favorecendo o transporte de umidade e mantendo a nebulosidade sobre a costa da região. A umidade relativa do ar na região Nordeste varia entre 35% e 100%. As informações são do Instituto Nacional de Meteorologia. Sofia Muniz, o tempo e a temperatura.
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7: A previsão do tempo para esta sexta-feira, 3 de julho, indica muitas nuvens e pancadas de chuva em grande parte da região norte. No Amazonas, Pará, Amapá e Roraima, há previsão de chuva isolada pela manhã e pancadas de chuva durante a tarde. Em Belém, a temperatura varia entre 24 e 33 graus. Em Manaus, entre 25 e 33 graus. No Acre e em Rondônia, o céu permanece com muitas nuvens ao longo do dia. Rio Branco registra mínima de 17 graus e máxima de 26. Em Porto Velho, os termômetros chegam aos 35 graus. Já no Tocantins, o tempo segue firme, com poucas nuvens e máxima de 34 graus em Palmas. A umidade relativa do ar pode cair para 20% durante a tarde, exigindo atenção para hidratação e exposição ao sol. A umidade relativa do ar varia entre 20% e 98%. As informações são do Instituto Nacional de Meteorologia. Sofia Muniz, o tempo e a temperatura.
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7: A sexta-feira será marcada pela influência de uma frente fria no sudeste do país. São Paulo registra queda nas temperaturas. Na capital, os termômetros variam entre 10 e 16 graus, com um aumento da nebulosidade e possibilidade de chuva isolada durante a noite. No Rio de Janeiro, o dia começa com poucas nuvens, mas o céu fica encoberto ao longo da tarde. A máxima chega aos 30 graus. Em Belo Horizonte, o tempo segue firme, com temperaturas entre 13 e 28 graus. Já em Vitória, o céu permanece com muitas nuvens durante praticamente todo o dia, e termômetros variam entre 18 e 31 graus. A umidade relativa do ar varia entre 35% e 100%. As informações são do Instituto Nacional de Meteorologia. Sofia Muniz, o tempo e a temperatura.

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1: Nove horas e 26 minutos.
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3: A massa de ar frio continua influenciando o tempo na região sul nesta sexta-feira, 3 de julho. No Rio Grande do Sul, Porto Alegre terá mínima de 6 graus e máxima de 13 graus. O dia começa com muitas nuvens e possibilidade de chuva isolada, mas o tempo melhora à noite. Em Santa Catarina, Florianópolis registra temperaturas entre 11 e 16 graus. Há previsão de chuva isolada pela manhã. Já em Curitiba, no Paraná, os termômetros variam entre 8 e 19 graus, com muitas nuvens durante o dia e possibilidade de chuva isolada entre a tarde e a noite. O frio permanece mais intenso em toda a região, especialmente nas primeiras horas da manhã e durante a madrugada. A umidade relativa do ar varia entre 65% e 100%. As informações são do Instituto Nacional de Meteorologia. Sofia Muniz, o tempo e a temperatura.
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5: A transformação do Brasil de exportador bruto de matérias-primas em um polo de processamento industrial sustentável com maior valor agregado esteve no centro dos debates do 2º Fórum de Investimentos Brasil-União Europeia, realizado na última semana pela Agência Brasileira de Promoção de Exportações e Investimentos, Apex Brasil, e a União Europeia, em colaboração com o Centro Brasileiro de Relações Internacionais. O encontro reuniu autoridades, empresários e especialistas para discutir os desafios e as oportunidades da cooperação entre Brasil e União Europeia em áreas estratégicas, como transição energética, infraestrutura digital e inteligente, minerais críticos, economia de dados e cadeias de valor sustentáveis. Os debates seguiram as diretrizes da agenda Global Gateway, estratégia da União Europeia que prevê mobilizar até 300 bilhões de euros em investimentos sustentáveis e infraestrutura entre 2021 e 2027. Na ocasião, o comissário europeu para parcerias internacionais, Josef Sikela, afirmou que o fórum simboliza uma parceria baseada em benefícios mútuos, prioridades compartilhadas e impactos de longo prazo. Um dos destaques da programação foi a análise técnica do Acordo Mercosul-União Europeia. Especialistas apresentaram estudos sobre os impactos macroeconômicos da parceria e as oportunidades de redução tarifária para produtos brasileiros, reforçando o potencial do acordo para ampliar a integração comercial entre os blocos. Durante o fórum, o presidente da Apex Brasil, Laudemir Miller, destacou o papel da agência na atração de investimentos estrangeiros, especialmente de origem europeia, e ressaltou o desempenho recente do Brasil no comércio internacional.
6: Passado, nós exportamos, o Brasil exportou 348 bilhões de dólares, que foi um recorde de exportação, atraindo 77 bilhões de dólares de investimento. Com a Europa, inclusive, o Brasil teve um recorde de fluxo de comércio de 100 bilhões de dólares. E num momento, talvez, dos mais complexos do mercado internacional.
5: A programação também incluiu painéis sobre a indústria verde e o programa Global Gateway. Os debates abordaram o potencial brasileiro para atrair recursos destinados à bioeconomia e aos projetos sustentáveis, além das oportunidades de investimentos na modernização da infraestrutura de transportes, dos complexos portuários e da infraestrutura digital do país. Reportagem Paloma Custódio.
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5: A Câmara dos Deputados realizou nesta quarta-feira, dia 1º, uma sessão solene em homenagem ao Dia das Micro, Pequenas e Médias Empresas. Durante o evento, parlamentares e representantes do setor produtivo defenderam a atualização dos limites de faturamento do Simples Nacional e do Microempreendedor Individual, o MEI. A proposta busca adequar os tetos à inflação e à realidade econômica do país. O setor também acompanha projetos que ampliam o limite anual de faturamento do MEI para até R$ 144 mil. O presidente da Confederação das Associações Comerciais e Empresariais do Brasil e da Associação Comercial de São Paulo, Alfredo Cotaiti Neto, afirmou que os limites atuais estão defasados e reforçou o compromisso da entidade com a atualização da legislação.
7: E nós temos um compromisso desta casa, através de uma grande parte dos nossos representantes, deputados federais, que junto com a sociedade civil não vamos deixar a destruição do nosso Simples Nacional.
5: A sessão também reuniu presidentes e representantes de federações das associações comerciais de diversos estados, além de lideranças de órgãos e conselhos vinculados ao sistema do associativismo. Ana Cláudia Cotaiti, presidente do Conselho da Mulher Empreendedora e da Cultura, o CEMEC, ressaltou o protagonismo das mulheres no fortalecimento da economia brasileira e defendeu a atualização imediata dos limites do MEI e do Simples Nacional.
8: As mulheres brasileiras, são elas que sustentam suas famílias, movimentam a economia dos municípios e transformam o empreendedorismo em independência financeira, inclusão social e desenvolvimento. Não podemos aceitar que milhões de empreendedores tenham que esperar até 2028 para uma atualização do MEI do Simples Nacional, que já deveria acontecer agora. O Parlamento Brasileiro tem a oportunidade de demonstrar que está ao lado de quem produz, emprega e movimenta a economia.
5: Representantes do setor afirmam que a atualização permitirá que milhares de empreendedores permaneçam no regime simplificado de tributação, reduzindo a burocracia, incentivando a formalização e contribuindo para a geração de empregos. Reportagem Juline Porgoselski, locução de Paloma Custódio.
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1: Nove horas e 49 minutos.
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3: O governo do estado de Goiás ampliou investimentos em inteligência artificial com a criação de um distrito tecnológico em Goiânia e a realização de uma Olimpíada Nacional para a formação de novos talentos. O projeto do Distrito da Inovação em Inteligência Artificial vai revitalizar uma área de 91 hectares no setor leste universitário, com espaços para empresas de tecnologia, além de centros de pesquisa e qualificação profissional. A iniciativa prevê mais de R$300 milhões em investimentos. A expectativa é gerar mais de 1.400 empregos diretos na primeira fase de funcionamento, além de atrair empresas e novos negócios ligados à tecnologia. O governador de Goiás, Daniel Vilela, afirmou que o estado busca se consolidar como referência em inteligência artificial e destacou o interesse dos jovens pela área.
4: A ideia é que a gente, com esse distrito, possa atrair cada vez mais empresas de inteligência artificial, mas obviamente de tecnologia, aqui para o nosso distrito de inovação. Então a gente percebe que há, além de uma vocação do estado, um desejo muito forte e latente dos jovens goianos por essa oportunidade de se qualificar, de buscar conhecimento na área da tecnologia e também da inteligência artificial.
3: Em paralelo ao distrito, Goiás ampliou para todo o país a Olimpíada da Inteligência Artificial Aplicada, uma iniciativa entre o Centro de Excelência em Inteligência Artificial, o CEIA, da Universidade Federal de Goiás e a Secretaria de Estado de Ciência, Tecnologia e Inovação de Goiás. A competição está em sua terceira edição e oferece capacitação gratuita em programação e inteligência artificial para estudantes do nono ano do ensino fundamental ao ensino médio ou técnico, com idade entre 14 e 19 anos. Serão distribuídos R$420 mil em prêmios. As inscrições são gratuitas e seguem abertas até o dia 31 de julho por meio do site olimpiadadeia.ceia.digital. Mais informações sobre a Olimpíada podem ser acessadas pelo Instagram oficial @olimpiadaiaaplicada ou pelo e-mail olimpiada@ceia.ufg.br. Reportagem Bianca Mingotti.
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5: A Caixa paga nesta quinta-feira, 2 de julho, nova parcela do programa Pé de Meia para os estudantes do ensino médio regular e ensino médio da educação de jovens e adultos, a EJA, nascidos nos meses de julho e agosto. O incentivo será creditado na conta Poupança Caixa Tem e os valores podem ser movimentados pelo aplicativo Caixa Tem. O estudante pode pagar contas, fazer transferências e PIX direto no aplicativo. Além disso, pode movimentar os valores com o cartão do programa, fazendo compras e pagamentos. O programa Pé de Meia apoia a permanência e a conclusão escolar dos estudantes matriculados no ensino médio da rede pública. Para consultar as demais datas de pagamento do programa Pé de Meia, acesse o site da Caixa em www.caixa.gov.br/pedemeia.
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7: Na história brasileira, a data de 3 de julho é lembrada principalmente pelo Dia Nacional de Combate à Discriminação Racial.
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8: Dez horas e nove minutos.
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10: Dia 3 de julho de 1822. O príncipe regente Dom Pedro cria o Ministério da Justiça do Brasil.
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12: Defesa de Bolsonaro pede que o STF afaste falta grave por arma apreendida. A defesa do ex-presidente Jair Bolsonaro do PL afirmou ao ministro Alexandre de Moraes, ao STF, que a conclusão do inquérito sobre uma arma apreendida com um militar reforça a inexistência de falta de grave capaz até mesmo de afetar a prisão domiciliar. Em manifestação enviada ontem, quinta-feira, os advogados sustentaram que a Polícia Civil do Distrito Federal reconheceu a regularidade do registro da pistola em nome de Bolsonaro.
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12: O TCU, o Tribunal de Contas da União, lançou, portanto, ontem, dia 2, o painel de acompanhamento das execuções de emendas, ferramenta que permite rastrear a destinação e a execução das emendas parlamentares. A plataforma atende uma determinação do ministro do Supremo Tribunal Federal, Flávio Dino, no âmbito da ADPF das emendas PIX e integra também um conjunto de emendas voltadas a ampliar a transparência e a rastreabilidade dos recursos públicos.
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1: Dez horas e 23 minutos.
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3: Messias diz que Pix é do Brasil e que sistema integra a soberania do país. A AGU afirma que o sistema de pagamento instantâneo é estratégico e não será colocado em negociação com outro país. O advogado-geral da União, Jorge Messias, afirmou ontem, quinta-feira, que o Pix é do Brasil e integra a soberania nacional do país. A declaração foi feita durante um evento da Associação Nacional dos Advogados Públicos Federais em Brasília, que homenageou as carreiras de procurador do Banco Central e procurador federal.
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3: De volta então com Conexão News. Governo propõe aos Estados Unidos planos de ação para contornar a investigação de tarifas. E também traz medidas para cada um de 6 eixos da investigação da seção 301. Antes, Brasil acenou com redução de taxa com cerca de 300 linhas tarifárias. O governo do presidente Luiz Inácio Lula da Silva, do PT, apresentou em reunião nos Estados Unidos o mapa do caminho com medidas que o Brasil pode adotar para contornar as investigações da chamada Seção 301, que serve como base para a ameaça norte-americana de taxar o país em 25%.
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3: Bastidores. Virgínia Fonseca lança IA para conversar com fãs com planos de R$ 29 a R$ 89. A influenciadora Virgínia Fonseca anunciou nesta última quinta-feira, portanto ontem, o lançamento de uma inteligência artificial criada para reproduzir sua personalidade e interagir com os seguidores. A ferramenta funciona por meio de assinatura mensal e promete oferecer conversas que imitam o jeito de falar e de responder da empresária. E aí, você vai assinar?
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5: Dez horas e 40 minutos.
6: Bastidores. Solange Bezerra, mãe de Deolane Bezerra, acusou com corrupção Maria Aparecida Rezende Corsato, delegada da Polícia Civil, responsável por conduzir em 2022 uma investigação contra a advogada, então suspeita de envolvimento de uma pirâmide financeira. Em pronunciamento nas redes sociais, a agente negou as acusações e afirmou que vai registrar um boletim de ocorrência por calúnia e difamação.
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6: Lu Andrade, ex-vocalista do Ruge, apareceu nessa última quinta-feira em uma lista de nomes cotados para a Fazenda 18. Os rumores acontecem semanas depois de uma troca de farpas com Kari Rios, colega de grupo. Em entrevista ao Notícias da TV, a cantora, porém, descartou a ida ao reality show e afirmou que não gosta de brigas.
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6: O ator Marcos Oliveira, conhecido pelo personagem Beisola de A Grande Família, passou por uma cirurgia na manhã desta última quinta-feira. O artista de 70 anos retirou um abscesso na região do períneo e segue ainda na UTI em observação.

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7: Dez horas e 55 minutos.
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9: A previsão para esta sexta-feira, 3 de julho, indica tempo firme na maior parte da região centro-oeste. Em Goiás, no Distrito Federal e em Mato Grosso, o dia será de poucas nuvens e predomínio de sol. Em Brasília, a temperatura varia entre 14 e 26 graus. Em Goiânia, entre 16 e 28 graus. Em Cuiabá, a máxima chega aos 28, com ventos moderados e rajadas ao longo da tarde. Já em Mato Grosso do Sul, muitas nuvens predominam durante boa parte do dia. Em Campo Grande, os termômetros ficam entre 18 e 25 graus. A umidade do ar segue baixa em áreas de Goiás, Mato Grosso e Tocantins, podendo atingir 20% em alguns municípios. Por isso, a recomendação é reforçar a hidratação e evitar atividades físicas nos períodos mais quentes. A umidade relativa do ar varia entre 30% e 90%. As informações são do Instituto Nacional de Meteorologia. Sofia Muniz, o tempo e a temperatura.
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9: A previsão para esta sexta-feira, 3 de julho, indica muitas nuvens e possibilidade de chuva isolada em boa parte do litoral nordestino. Entre a Bahia e o Rio Grande do Norte, a chuva pode ocorrer em diferentes momentos do dia. Em Salvador, a temperatura varia entre 21 e 28 graus. Em Recife, entre 22 e 28 graus. Fortaleza registra máxima de 31 graus. No Maranhão, há possibilidade de pancadas de chuva, principalmente no norte do estado. Em São

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1: A previsão do tempo para esta sexta-feira, 3 de julho, indica muitas nuvens e pancadas de chuva em grande parte da região norte. No Amazonas, Pará, Amapá e Roraima, há previsão de chuva isolada pela manhã e pancadas de chuva durante a tarde. Em Belém, a temperatura varia entre 24 e 33 graus. Em Manaus, entre 25 e 33 graus. No Acre e em Rondônia, o céu permanece com muitas nuvens ao longo do dia. Rio Branco registra mínima de 17 graus e máxima de 26. Em Porto Velho, os termômetros chegam aos 35 graus. Já no Tocantins, o tempo segue firme, com poucas nuvens e máxima de 34 graus em Palmas. A umidade relativa do ar pode cair para 20% durante a tarde, exigindo atenção para hidratação e exposição ao sol. A umidade relativa do ar varia entre 20% e 98%. As informações são do Instituto Nacional de Meteorologia. Sofia Muniz, o tempo e a temperatura.

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1: Horas e 16 minutos.
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3: A sexta-feira será marcada pela influência de uma frente fria no sudeste do país. São Paulo registra queda nas temperaturas. Na capital, os termômetros variam entre 10 e 16 graus, com o aumento da nebulosidade e possibilidade de chuva isolada durante a noite. No Rio de Janeiro, o dia começa com poucas nuvens, mas o céu fica encoberto ao longo da tarde. A máxima chega aos 30 graus. Em Belo Horizonte, o tempo segue firme, com temperaturas entre 13 e 28 graus. Já em Vitória, o céu permanece com muitas nuvens durante praticamente todo o dia, e termômetros variam entre 18 e 31 graus. A umidade relativa do ar varia entre 35% e 100%. As informações são do Instituto Nacional de Meteorologia. Sofia Muniz, o tempo e a temperatura.
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3: A massa de ar frio continua influenciando o tempo na região sul nesta sexta-feira, 3 de julho. No Rio Grande do Sul, Porto Alegre terá mínima de 6 graus e máxima de 13 graus. O dia começa com muitas nuvens e possibilidade de chuva isolada, mas o tempo melhora à noite. Em Santa Catarina, Florianópolis registra temperaturas entre 11 e 16 graus. Há previsão de chuva isolada pela manhã. Já em Curitiba, no Paraná, os termômetros variam entre 8 e 19 graus, com muitas nuvens durante o dia e possibilidade de chuva isolada entre a tarde e a noite. O frio permanece mais intenso em toda a região, especialmente nas primeiras horas da manhã e durante a madrugada. A umidade relativa do ar varia entre 65% e 100%. As informações são do Instituto Nacional de Meteorologia. Sofia Muniz, o tempo e a temperatura.
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5: A transformação do Brasil de exportador bruto de matérias-primas em um polo de processamento industrial sustentável com maior valor agregado esteve no centro dos debates do 2º Fórum de Investimentos Brasil-União Europeia, realizado na última semana pela Agência Brasileira de Promoção de Exportações e Investimentos, Apex Brasil, e a União Europeia, em colaboração com o Centro Brasileiro de Relações Internacionais. O encontro reuniu autoridades, empresários e especialistas para discutir os desafios e as oportunidades da cooperação entre Brasil e União Europeia em áreas estratégicas, como transição energética, infraestrutura digital e inteligente, minerais críticos, economia de dados e cadeias de valor sustentáveis. Os debates seguiram as diretrizes da agenda Global Gateway, estratégia da União Europeia, que prevê mobilizar até 300 bilhões de euros em investimentos sustentáveis e infraestrutura entre 2021 e 2027. Na ocasião, o comissário europeu para parcerias internacionais, Joseph Sikela, afirmou que o fórum simboliza uma parceria baseada em benefícios mútuos, prioridades compartilhadas e impactos de longo prazo. Um dos destaques da programação foi a análise técnica do Acordo Mercosul-União Europeia. Especialistas apresentaram estudos sobre os impactos macroeconômicos da parceria e as oportunidades de redução tarifária para produtos brasileiros, reforçando o potencial do acordo para ampliar a integração comercial entre os blocos. Durante o fórum, o presidente da Apex Brasil, Laudemir Miller, destacou o papel da agência na atração de investimentos estrangeiros, especialmente de origem europeia, e ressaltou o desempenho recente do Brasil no comércio internacional.
6: Passado, nós exportamos, o Brasil exportou 348 bilhões de dólares, que foi um recorde de exportação, atraindo 77 bilhões de dólares de investimento. Com a Europa, inclusive, o Brasil teve um recorde de fluxo de comércio de 100 bilhões de dólares. E num momento, talvez, dos mais complexos do mercado internacional.
5: A programação também incluiu painéis sobre a indústria verde e o programa Global Gateway. Os debates abordaram o potencial brasileiro para atrair recursos destinados à bioeconomia e aos projetos sustentáveis, além das oportunidades de investimentos na modernização da infraestrutura de transportes, dos complexos portuários e da infraestrutura digital do país. Reportagem Paloma Custódio.
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5: Horas e 37 minutos.
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7: A Câmara dos Deputados realizou nesta quarta-feira, dia 1º, uma sessão solene em homenagem ao Dia das Micro, Pequenas e Médias Empresas. Durante o evento, parlamentares e representantes do setor produtivo defenderam a atualização dos limites de faturamento do Simples Nacional e do Microempreendedor Individual, o MEI. A proposta busca adequar os tetos à inflação e à realidade econômica do país. O setor também acompanha projetos que ampliam o limite anual de faturamento do MEI para até R$ 144.000. O presidente da Confederação das Associações Comerciais e Empresariais do Brasil e da Associação Comercial de São Paulo, Alfredo Cotaiti Neto, afirmou que os limites atuais estão defasados e reforçou o compromisso da entidade com a atualização da legislação.
8: E nós temos um compromisso desta casa, através de uma grande parte dos nossos representantes, deputados federais, que junto com a sociedade civil não vamos deixar a destruição do nosso Simples Nacional.
7: A sessão também reuniu presidentes e representantes de federações das associações comerciais de diversos estados, além de lideranças de órgãos e conselhos vinculados ao sistema do associativismo. Ana Cláudia Cotaiti, presidente do Conselho da Mulher Empreendedora e da Cultura, o CEMEC, ressaltou o protagonismo das mulheres no fortalecimento da economia brasileira e defendeu a atualização imediata dos limites do MEI e do Simples Nacional.
9: As mulheres brasileiras são elas que sustentam suas famílias, movimentam a economia dos municípios e transformam o empreendedorismo em independência financeira, inclusão social e desenvolvimento. Não podemos aceitar que milhões de empreendedores tenham que esperar até 2028 para uma atualização do MEI do Simples Nacional, que já deveria acontecer agora. O Parlamento Brasileiro tem a oportunidade de demonstrar que está ao lado de quem produz, emprega e movimenta a economia.
7: Representantes do setor afirmam que a atualização permitirá que milhares de empreendedores permaneçam no regime simplificado de tributação, reduzindo a burocracia, incentivando a formalização e contribuindo para a geração de empregos. Reportagem Juline Porgozelski, locução de Paloma Custódio.
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11: O governo do estado de Goiás ampliou investimentos em inteligência artificial com a criação de um distrito tecnológico em Goiânia e a realização de uma Olimpíada Nacional para a formação de novos talentos. O projeto do Distrito de Inovação em Inteligência Artificial vai revitalizar uma área de 91 hectares no setor leste universitário, com espaços para empresas de tecnologia, além de centros de pesquisa e qualificação profissional. A iniciativa prevê mais de 300 milhões de reais em investimentos. A expectativa é gerar mais de 1.400 empregos diretos na primeira fase de funcionamento, além de atrair empresas e novos negócios ligados à tecnologia. O governador de Goiás, Daniel Vilela, afirmou que o estado busca se consolidar como referência em inteligência artificial e destacou o interesse dos jovens pela área.
12: A ideia é que a gente, com esse distrito, possa atrair cada vez mais empresas de inteligência artificial, mas obviamente de tecnologia, aqui para o nosso distrito de inovação. Então a gente percebe que há, além de uma vocação do estado, um desejo muito forte e latente dos jovens goianos por essa oportunidade de se qualificar, de buscar conhecimento na área da tecnologia e também da inteligência artificial.
11: Em paralelo ao distrito, Goiás ampliou para todo o país a Olimpíada de Inteligência Artificial Aplicada, uma iniciativa entre o Centro de Excelência em Inteligência Artificial, o CEIA, da Universidade Federal de Goiás e a Secretaria de Estado de Ciência, Tecnologia e Inovação de Goiás. A competição está em sua terceira edição e oferece capacitação gratuita em programação e inteligência artificial para estudantes do nono ano do ensino fundamental ao ensino médio ou técnico, com idade entre 14 e 19 anos. Serão distribuídos R$ 420 mil reais em prêmios. As inscrições são gratuitas e seguem abertas até o dia 31 de julho por meio do site olimpiadadeia.ceia.digital. Mais informações sobre a Olimpíada podem ser acessadas pelo Instagram oficial @olimpiadaiaaplicada ou pelo e-mail olimpiada@ceia.ufg.br. Reportagem Bianca Mingotti.
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13: A Caixa paga nesta quinta-feira, 2 de julho, nova parcela do programa Pé de Meia para os estudantes do ensino médio regular e ensino médio da educação de jovens e adultos, a EJA, nascidos nos meses de julho e agosto. O incentivo será creditado na conta Poupança Caixa Tem e os valores podem ser movimentados pelo aplicativo Caixa Tem. O estudante pode pagar contas, fazer transferências e PIX direto no aplicativo. Além disso, pode movimentar os valores com o cartão do programa, fazendo compras e pagamentos. O programa Pé de Meia apoia a permanência e a conclusão escolar dos estudantes matriculados no ensino médio da rede pública. Para consultar as demais datas de pagamento do programa Pé de Meia, acesse o site da Caixa em www.caixa.gov.br/pedemeia.
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1: Horas e 59 minutos.
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3: Na história brasileira, a data de 3 de julho é lembrada principalmente pelo Dia Nacional de Combate à Discriminação Racial.
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3: Dia 3 de julho de 1822. O príncipe regente Dom Pedro cria o Ministério da Justiça do Brasil.
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5: Defesa de Bolsonaro pede que o STF afaste falta grave por arma apreendida. A defesa do ex-presidente Jair Bolsonaro do PL afirmou ao ministro Alexandre de Moraes, ao STF, que a conclusão do inquérito sobre uma arma apreendida com um militar reforça a inexistência de falta de grave capaz até mesmo de afetar a prisão domiciliar. Em manifestação enviada ontem, quinta-feira, os advogados sustentaram que a Polícia Civil do Distrito Federal reconheceu a regularidade do registro da pistola em nome de Bolsonaro.
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0: 12:02.
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2: Obrigado você, meu amigo ouvinte, obrigado você, minha amiga ouvinte, boa tarde, eu sou Jaime Alfa, te faço a companhia até logo mais às 0 horas. Eita, vem aí a sobremesa, o melhor da música instrumental, depois tem o show da gente, assim por diante, tá bom? Então, até às 14 horas, o nosso sobremesa, a música instrumental para a sua hora de almoço, tem muita coisa boa para tocar hoje. A gente vai fazer uma belíssima viagem pelo caminho da música instrumental. Obrigado você na sintonia da Rádio Vibração. Continue com a gente!

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6: Hora certa. 12 horas e 20 minutos.
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5: Horas e 33 minutos.
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7: Hora certa. 12 horas e 46 minutos.
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7: Hora certa. 13 horas em ponto.
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7: Horas e 10 minutos.
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8: Hora certa.
9: 13 horas e 23 minutos.
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8: Hora certa.
9: 13 horas e 40 minutos.
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5: E 52 minutos.
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E por aqui nós vamos encerrando mais uma sobremesa, desejando a todos um bom fim de semana. Sobremesa volta segunda-feira. 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Antes da nossa janela musical, a gente vai fazer uma esquenta com Os Mais Belos Sons de Todos os Tempos. 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Sem contar que a janela musical também tem um espaço destinado às músicas raras, o chamado Arqueologia, que é às 15h30, com as músicas mais raras do cenário musical. Vem aí o nosso programa Show da Gente. Continue com nós. Continue com nós.

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0: obrigado pela audiência, obrigado pela preferência, obrigado pela paciência. Está entrando no ar mais um show da gente, desejando a todos uma boa tarde você, meu amigo ouvinte, boa tarde você, meu amigo ouvinte. Rapaz, eu não sei, mas está começando aqui a cair a temperatura por aqui, viu, menino? Eu não sei. Acho que eu vou ser obrigado a vestir uma calça comprida, que eu tô sentindo um friozinho nas pernas, menino. Oxi! Tempo vai passando aí, vai ficando, meu filho. O velho vai ficando aí com as friagens. O velho Chiquinho Paraíba, meu filho. Deixa eu mandar um alô pra vocês aí que nós ouvindo nós. Oxi! O nosso amigo Andrei lá em Cascavel, no Paraná, ouvindo nós, hein? Abraço pra você, Andrei. O Sérgio, ouvindo nós também. A Luísa de Carapicuíba. Grande Aloysio.
1: Um abraço aí pro pessoal aí que ouve a gente. O Celso, o Andrei, né? E um grande colaborador da nossa programação, né? E enfim, estamos juntos, né? É, um abraço para você na sintonia amiga da Rádio Vibração. Gente, é, para começar o nosso programa, que eu vou tentar ser bem breve, e atualmente eu tô ficando assim mais... É, dando espaço mais para a música mesmo, a música, aquela troca de ideia mais rápida, rasteira, né, como diz. É... Hoje eu vou fazer uma observação, porque assim, é muito fácil as pessoas ficarem apontando o dedo para os outros, chamando o outro de ladrão, de um político que ele não gosta de ladrão, de um político que ele não gosta de presidiário, sendo que esta pessoa já namorou um presidiário. Não vou dizer nome aqui, não quero aqui fazer fofoca de desvelar da vida de ninguém, porque cada um é dono, cada um presta, vai prestar conta um dia. Se você tem uma crença em Deus, você, pelo, ou você que não acredita em Deus, ou você que é agnóstico, você sabe que você, ao fazer isso, o comportamento seu, você que se diz religioso, seguidora de uma filosofia de vida, você sabe que esse comportamento seu, um dia a tua consciência vai te cobrar isso. Pelo menos aqueles que acreditam que no karma. E a gente sabe que tem as pessoas que se... É, o espiritismo, por exemplo, o Celso é espírita, ele sabe disso. É, e as pessoas que têm o espiritismo,

0: e que abraça o Espiritismo como uma filosofia de vida. E o ensinamento do Espiritismo é um dos ensinamentos mais bonitos que eu conheço. Allan Kardec, ele prega a humildade. Se bem que religião é só... religião, né? Você pode ser um membro de uma Seixonoye e não valer porra nenhuma. Você pode ser um membro de uma... de uma igreja evangélica e não valer bosta nenhuma. Você pode ser um membro de uma igreja católica e não valer merda nenhuma. Porque religião é só religião. E muitas e muitas vezes, a maioria dessas religiões, elas só pregam teorias. Prática mesmo que é bom nada. Mas eu não consigo entender como é que tem gente por aí que se diz espírita. E aí fica pregando esse ódio gratuito, chamando o outro de presidiário, de não sei o quê, sendo que essa mesma pessoa dá esse péssimo exemplo de namorar um camarada que tem ficha suja. Peraí, que moral que uma pessoa dessa tem para falar de quem é presidiário e quem não é? Sabe? Eu vejo, eu observo muito comportamento absurdo de certas pessoas que muitas e muitas vezes dão péssimos exemplos, mas para ele quem dá o mau exemplo é o outro. Eu conheço gente que não é nenhum exemplo a ser seguido, mas vive sempre, o tempo todo apontando o defeito dos outros. Ah, porque o outro é isso, porque o outro é aquilo, porque o outro é aquilo, e eu acho assim, repito. Quem namora ladrão, quem namora bandido, quem namora presidiário, não tem moral nenhuma para falar do presidente Lula. Tá? Fica esse recado aqui. Não tem moral nenhuma. Aliás, nem de Lula, nem de ninguém. Porque eu vou dar um exemplo aqui. Se eu sou pai e eu tenho uma filha prostituta, uma filha rapariga, uma filha garota de programa... Se bem que as garotas de programas merecem todo o meu respeito, porque são pessoas dignas. Aliás, um beijo para todas elas. Mas a pessoa que namora, uma pessoa que fica falando que tem uma filha garota de programa, uma filha, garota de programa não, do baixo nível mesmo da prostituição, da prostituição chamada prostituição barata, que é aquela prostituição vulgar mesmo, aquela prostituição do baixo clero, do baixo nível. Se eu tenho uma filha que fica rodando bolsinha na esquina, que moral que eu tenho para falar da filha de alguém? Que moral que eu tenho para falar da filha de alguém? Se eu tenho um filho que rouba, que moral que eu tenho para falar do roubo do outro? Se eu namoro uma presidiária, uma ladra, uma presidiária, uma traficante de droga, que moral que eu tenho para falar de quem é bandido? Não tem moral nenhuma. Eu conheço gente aí que tá com a moral mais podre do que pau de galinheiro, mas fica tendo mania de ficar falando mal dos outros. Tem mania de ficar apontando o defeito dos outros. Pessoas que se comportam desse jeito. Acha que só ele que é santo, só a turminha dele que é santo. A gente sabe que não é. Esse negócio de ficar o tempo todo chamando o outro de presidiário, o tempo todo chamando o outro de ladrão, é uma mania que as pessoas têm de ficar chamando o outro de ladrão, apontando sempre o defeito dos outros. Sendo que essas pessoas, muitas e muitas vezes, ficam dando péssimos exemplos por aí. Né? Dá coisa estragada para os outros. Doa pro outro coisas velhas, coisas que não funcionam. E aí fica aí dentro de sala de bate-papo falando mal de um político nosso aí que tá se matando de trabalhar, coitado. Viaja pra cá, viaja pra lá entregando obra. E, gente, você não tem moral nenhuma pra falar do nosso presidente Lula. Tem moral nenhuma. E não é de Lula nem de ninguém. Ninguém tem moral nenhuma para ficar falando de ninguém. Todo mundo aqui está com... Todo mundo aqui nesse planeta, até que prove o contrário, está com a moral mais podre do que pau de galinheiro. Ninguém aqui nesse planeta tem moral para apontar erro de ninguém, principalmente no momento atual que a gente vive. Principalmente no momento atual em que a gente vive. Ninguém tem moral nenhuma para apontar erro de ninguém. Você pega aí de baixo a cima, do Espiritismo à Igreja Evangélica, da Igreja Católica à Seixonoye, do Budismo ao Muçulmanismo, tá todo do Judaísmo até o no seu raio que o parta, do ateísmo, assim por diante. Tá todo mundo com o cu enfiado na lama. Ninguém tem moral nenhuma aqui nesse planeta para dizer que é melhor de quem é, de quaisquer pessoas que sejam. Né? Seja de lá, seja de direita, de esquerda, ou seja de direita ou de esquerda, ou nenhum dessas vertentes, dessas ideias. É todo mundo, cara, todo mundo. Todos nós aqui nesse planeta tem uma parcela de culpa. A gente vive aí apontando sempre os erros dos outros. Mas vai na casa dessas pessoas para ver o que são os filhos dessas pessoas. Muitas e muitas vezes, alguém fala assim, ah, muitas e muitas vezes eu falo assim, ah, fulano de tal não presta, fulano de tal não vale nada. Vem na minha casa para ver o comportamento do meu filho, como é que é. Vem na minha casa para ver o comportamento do meu neto, como é que é. Vem na minha casa para ver o comportamento do meu bisneto, para ver como é que é. Do meu tataraneto, para ver como é que é. Vai na casa do meu irmão para ver como é que os filhos dele se comportam. Dá para ele um dinheiro para ele comprar um produto, um dinheiro a mais, para ver o que ele faz com você. Ele compra, não te devolve o restante do dinheiro que sobrou. Às vezes ele pega o dinheiro que sobrou e compra outras coisas e não fala para você, muitas e muitas vezes, nem fala para você o valor do produto. E quando fala, ele mente. São esses mesmos que vão para dentro de rede de bate-papo e dentro de rede social ficar apontando, porque eu acho assim, a partir do momento que eu chamo um político de ladrão, eu tenho que ter um comportamento um pouquinho melhor. Não político não, qualquer pessoa. As pessoas, infelizmente, estão com essa mania do... As pessoas hoje, elas estão com essas manias de ficar chamando político de ladrão, sendo que muitas e muitas vezes elas também têm um comportamento meio duvidoso. Isso me fez lembrar um cidadão que entrava no bate-papo e dizia que era honesto. Né? Um cidadão aí, não vou dizer quem é, mas um cidadão aí que...
1: Eu sou o homem honesto, eu sou honesto.
0: Esse cara vendeu um celular velho pra uma colega nossa, que o celular nem funcionava direito. E aí fica chamando os outros de bandido, fica chamando os outros de estelionatário, sendo que ele próprio dá um mau exemplo. Quem dá mau exemplo como estelionatário não tem mania nenhuma para chamar o outro de estelionatário. É a mesma coisa, já falei há poucos minutos atrás, é a mesma coisa de eu ter uma mulher, sou casado, mas fico metendo pau nas raparigas. Isso para tentar agradar a minha mulher. Quando é de madrugada, eu saio da minha cama e vou lá comer a rapariga. Ah, porque essas raparigas, porque não sei o quê, porque essas raparigas. Aí a mulher vai, fica toda... Ah, meu marido é um homem honesto. Na calada, quando bastou a mulher viajar, fazer uma viagem, ele vai lá e cata a rapariga. E daí vem dando uma de gostoso, de santo. Tá cheio dessa gente aí. Tá cheio desse tipo de gente no mundo. Cheio desse tipo de gente no mundo. Cheio desse tipo de pessoas no mundo. Isso tem uma coisa que eu não tolero no ser humano, é a hipocrisia. Hipocrisia é porque eu acho engraçado que muitas e muitas vezes as pessoas ficam falando mal de quem é corrupto. mas bate palma para um corrupto do lado dele. A corrupção nesse caso é ideológica. É a corrupção ideológica. Quem eu não gosto é corrupto. E quem está do meu lado, mesmo sendo corrupto, eu falo que é honesto. Tem um político aí, não vou dizer o nome dele, mas que todo mundo sabe de quem eu estou falando, que se ele der um... Se ele vai lá, se pegar ele estuprando uma moça na rua, vão dizer que ele tem razão. Vão dizer que ele está certo. Se pegar ele roubando uma lata de goiabada no supermercado, ah, roubou... Sei lá, deu uma xilique nele lá, coitado do F, coitado do Fzinho, né, coitado dele, não, ele é culpado, não, é que ele pegou pra fazer graça. Mas quando é um morador de rua, que às vezes entra no supermercado para poder pegar uma lata de goiabada, a gente, claro, que roubo é roubo, ninguém está aqui dizendo que isso seja correto, mas se chega um morador, uma pessoa que está esfomeada, pega um pacote de biscoito, aí você tem que tomar um cacete, é vagabundo, em vez de trabalhar, é vagabundo. Mas lá o outro faz uma atitude errada, o outro faz coisa errada, o outro pega dinheiro da sociedade, dinheiro público, e faz isso aqui sem vergonhice, para poder fazer filme caro com dinheiro público. Não, esse é honesto. Ai, não sei o quê. E repito, você que fica pregando aquilo que você não é, cuidado. A sua própria consciência um dia vai te julgar. Se não julgar hoje, vai julgar amanhã. Ah, mas você é Deus para ficar falando... Não! Eu não sou Deus, não. Eu não sou e nem faço questão de ser. Aliás, eu sou, porque todos nós somos deuses. Todos nós somos deuses. Não existe um Deus físico, Deus, que um dia você vai ver, que um dia você vai chegar, apertar a mão. Ai, Deus, eu tô aqui. Não! Como dizia Bento de Spinoza, Deus é tudo aquilo que compõe o universo. Todos nós somos parte dessa energia. Agora, essas pessoas que ficam pregando aquilo que elas não são, pregando um falso espiritismo, pregando um falso judaísmo, pregando um falso protestantismo, pregando aquilo que as suas filosofias de vida ensinam, que é o amor, é o bem, é a humildade, mas elas leem, mas segue outro tipo de coisas que totalmente diferente. E eu acho engraçado, assim, quando você chega num bate-papo dessas da vida, que você fala que é umbandista, ou macumbeiro, ou candomblecista, vem sempre um vagabundo dizer assim: misericórdia! É desse jeito. Se você chegar num bate-papo e dizer que você é umbandista, misericórdia! Teve uma vez que eu falei no bate-papo, eu sou agnóstico, todo mundo sabe que eu sou agnóstico. Semi-ateu. Eu sou quase ateu. E uma vez, eu estava comentando no bate-papo sobre essa questão de religião e Deus. E eu falei que nem tudo Deus pode. Esse negócio de dizer que Deus pode tudo, não, nem tudo. Uma mulher falou assim: eu vou até sair dessa sala. Eu falei: pode sair. Você não é obrigado a me ouvir. Eu vou sair, não quero mais conversar com você, não. Falei, não, e eu também não quero conversar contigo. As pessoas querem. As pessoas, elas querem ouvir o que... As pessoas, elas querem ouvir. As pessoas, elas querem que a gente fale o que elas gostam de ouvir. E nem sempre é assim. Eu sou do tipo assim, se eu chego num bate-papo e tem uma cambada de falsos religiosos, porque é o que mais tem bate-papo, com exceção de alguns. Mas o que mais tem bate-papo é falso evangélico. Gente no bate-papo, cego metido a querer pregar a Bíblia no bate-papo, que a gente sabe que tem uns aí que não sai do sexo virtual, não sai do sexo por telefone, e fica ali falando de Bíblia dentro de bate-papo. Um outro que fica falando de Bíblia e sai dando bengalada nos outros. O outro que fica falando de Deus e de Bíblia e falando que Deus amaldiçoa os outros e sai dando cacetada nos outros no meio da rua. Que tipo de comportamento? Que tipo de Deus é esse? Então, uma das razões que eu, Joaquim de Souza, uma das razões que eu me decepcionei com a religião é por ver muita hipocrisia, para finalizar, muita hipocrisia dentro dessas religiões. Eu já comentei aqui outras vezes, quando eu morava em Juiz de Fora, na Fundação João Teodósio Araújo, eu vi muita hipocrisia lá dentro. Ouvi muita hipocrisia. E pessoas que pregavam uma coisa e faziam outra, totalmente diferente. Né? Inclusive de uma senhora lá que falava de Deus e ao mesmo tempo estava lá humilhando o cego lá dentro. A sem vergonha da Noquinha. Se está no céu ou no inferno, é problema dela com Deus, que eu não acredito em inferno. Tudo isso sobre a tutela do seu Joaninho, aquele safado também, que era outro. Uma cambada de gente sem vergonha, de gente safada. Essas pessoas pregam uma coisa. Tinha gente, cara que era muito religioso. Tinha um senhor lá, o seu Darcy, um senhor já faleceu já também. Até gente boa, não era gente ruim. Mas assim, invejoso. Tinha uma inveja danada dos outros. Mas ficava rezando de madrugada. Pai nosso, que estás no céu, santificado seja o vosso nome. Venha a nós, vosso reino. E quando os cegos dormiam, ele ia lá na mesa da gerente ferrar a gente. Ia lá fazer fofoca da vida da gente. E dedurava os colegas para a gerente, até um dia a gerente começou a humilhar ele. Porque a sem vergonha da Maria, ela era puxa-saco, o Darcy era puxa-saco da Maria. Da dona Maria, tal da Maria Iva. E o Araújo já pagou e aí só tá aguardando chegar a vez dela. E o seu Darcy, ele fazia o seguinte. Na época, foi o que me contaram. Eu morei lá um período e me contaram isso, o Antônio Saturnino. E aí, disse que ele fazia o seguinte. Tinha um pessoal que chegava na associação, recém-chegado, não sabia das normas da casa. Muitas vezes não sabia, ou se sabia, às vezes infringia algumas coisas. Naturalmente, todo mundo infringe alguma norma. Quem é que nunca infringiu norma na vida? Quem é que não comete um tipo de indisciplina? Todo mundo comete uma indisciplina. Aquele que diz que não comete uma indisciplina é mentiroso. É mentiroso. E esse senhor, no final de semana, essa senhora entregava todos os colegas da associação nas mãos desse senhor. Quando era na segunda-feira, ela procurava saber o que, que os caras tinham feito lá dentro da associação. Ele falava, o fulano estava com o rádio ligado alto o tempo todo. O outro falou isso. O outro falou do presidente da associação, o tal do Araújo. O outro falou de não sei quem. E aí a tal da dona Maria soltava a poa em todo mundo. Tinha pessoas que ela mandava até embora, fazia até embora. Até um dia. Isso ela quem contou, tá? Não foi ele que contou, mas ela contou que ele tinha ido embora lá da associação e ela contou isso. Ele pegou um queijo e deu para ela guardar na geladeira lá da instituição. E você sabe que aonde esse lugar ambiente, onde todo mundo trabalha, você tem sempre um vagabundo ali, um ladrão que rouba, inclusive roubaram um sapato meu muito bacana que eu ganhei, me roubou, né? Uma botinha de camuça, muito, muito, muito bacana. Eu coloquei num canto lá, me roubou. E aí, me roubaram, não sei quem foi. Aí também não interessa saber, porque pra mim é coisa besta. Pra mim não. Depois disso eu ganhei coisas até melhores. É. E aí. O Darcy, como ele tinha mania de acusar as pessoas, ele tinha mania de ficar acusando todo mundo. O que aconteceu? Ele começou a acusar essa senhora que ela tinha roubado o queijo dele. Essa mulher tomou um ódio desse senhor, que ela fazia questão de humilhar ele. E ele gostava de uma menina mais nova do que ele, bem novinha, ele tinha uns 70 e poucos anos de idade, gostava de uma menina de uns 25 anos de idade, uma moça lá. E aí, tinha vez, e aí inventaram um negócio de fazer ficha para sair da, tinha que fazer uma tal da ficha para o presidente assinar. E essa senhora, de propósito, ela não levava a ficha, não mandava a ficha para a secretaria. Quando ele ia sair para encontrar com a moça, ela dizia assim, a gerente do domingo falava assim, não, você não tem autorização para sair, não. Mas como assim? Não, eu mandei a ficha. Não, mas não tem nenhuma ficha assinada. E ele chorava. Mas de vez em quando, meus espíritos pegavam ele, davam uma surra nele. Uma dessas eu presenciei, tá? Uma dessas eu presenciei. Num domingo, assim, o espírito bateu nele lá e ele gritava, ei, me solta, filha da puta, me solta. Juro, tô te falando a verdade, tô mentindo não. Embora eu não acredite muito nisso daí, mas eu presenciei. Ele era ex-umbandista, né? Acho que saiu implicado lá, brigado, como se tava, ficou devendo lá, não sei o que época foi. Eu sei que disse que de vez em quando, mas falaram pra mim que várias vezes o espírito pegava ele lá e dava uma surra nele, né? É isso que dá a pessoa ser desse jeito. A pessoa ficar fazendo sacanagem com a vida dos outros, ficar esculachando com os outros, sem nenhum tipo de humildade. Era invejoso. Invejoso. Não podia ver você com violão na mão. Tava lá com você, às vezes, cercado de meninas, de mocinhas novas, conversando. Na época, era bem novinho, na época, né? E eu sempre fui muito dinâmico. Então, não podia ver você com uma menina nova lá conversando, que ele ficava o tempo todo. É, tá vendo? Tá famoso. Tá famoso. É. A mulherada fica toda assanhada contigo, quer não sei o quê, quer não sei o quê, papapá, papapá, o tempo todo, sabe? E então é isso, sabe? Então, pra finalizar, ninguém tem moral pra apontar erro de ninguém. A gente tá cheio. Nós estamos. Eu conheci um cara no bate-papo que ele vivia o tempo todo falando mal do erro dos outros. Essa mulherada tudo cheia. Essa mulherada tudo faladeira de putaria. É uma nojera. É uma nojera. Quando a mulher dele saía, ele ia pra dentro de uma sala de bate-papo chamar a mulher pra sala reservada pra fazer, né? Besteira por telefone. Aí eu pergunto, aonde fica a credibilidade de pessoas assim? Eu vou ser sincero, cara, eu não gosto do Jair Bolsonaro. Mas eu nunca vou ficar aqui chamando o Bolsonaro de ladrão, disso, daquilo, daquilo, outro. Deixa que ele, a própria consciência dele vai julgar ele. Não gosto, eu acho um cara detestável. Donald Trump, eu acho um cara detestável. Essa turma, eu acho essa gente, na minha opinião, essa gente não deveria nem existir. Aliás, moralmente eu quero mais que essa gente morra. Fisicamente não, mas moralmente sim, porque essa gente, moralmente a gente tá morta. Eu costumo brincar, eu costumo dizer que a morte moral é pior do que a morte física. Porque a morte física, pelo menos aquele que acredita em alguma coisa, ele vai continuar vivendo. Mas aquele que morre moralmente, O legado dele vai ser sempre algo ruim. Coisas que não presta. Moralmente falando, porque eu não desejo a morte de ninguém, mas moralmente falando, eu quero mais que essas pessoas morram. E vai morrer um monte de gente, como já está morrendo. Moralmente falando. Porque são pessoas que não merecem credibilidade. Se eu pudesse matar alguém, executar alguém numa pena de morte moral, eu iria matar um monte de gente. Tem determinadas pessoas que merecem uma pena de morte moral. Uma pena de morte simbólica. Sabe? Que são pessoas que para nada servem. A não ser ficar... A não ser estar com a moral mais podre do que pau de galinheiro e ficar falando da vida dos outros. Boa tarde. E a parte musical do nosso programa está começando. E vou dizer... Para você julgar alguém, você tem que ser no mínimo honesto. Por isso, eu também tenho as minhas falhas. E não digo para você que eu sou uma pessoa honesta. Nunca falei para ninguém que eu sou uma pessoa honesta. Mas também eu também não fico aqui apontando a desonestidade de determinadas pessoas. E quando eu chego a apontar, é porque a pessoa realmente tem alguma coisa errada. Mas nunca falei para ninguém que eu sou melhor do que ninguém. Né? Igual outro dia, uma época aí, uma pessoa que namorava um presidiário.
2: Não fazer a manifestação na Avenida Paulista, porque nós queremos tirar o ex-presidiário da presidência da República. O ex-presidiário está lá.
0: E namorava um presidiário. Que coisa, né? Que hipocrisia. Olha o tamanho da hipocrisia. Olha o tamanho da hipocrisia. Olha o tamanho da hipocrisia. Como é que uma pessoa que tem uma moral... Como é que uma pessoa que se suja com determinados tipos de lama... Consegue, eu não consigo entender como é que uma pessoa que se lambuza na lama consegue reparar a lama do outro. A lama que está no corpo do outro. É isso que a hipocrisia dessa gente dá nojo, é de dar nojo. É de dar nojo mesmo. E repito mais uma vez. Quem tem o hábito de praticar a desonestidade... Não tem moral para apontar o defeito de ninguém. Porque uma hora, mais cedo ou mais tarde, haverá sempre alguém apontando os seus defeitos. Muitas e muitas vezes. E as máscaras caem, e algumas vão cair por aí. Pode ser que demore. Mas algumas vão cair. E já está começando a cair. Como diz o Chico Buarque, vai passar. É do ano de 1981, Erasmo Carlos, Mulher, Sexo Frágil.

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1: Muito bem, estamos apresentando o programa Show da Gente. Aquele abraço para você na sintonia, amiga da nossa programação. Conta a parábola, a história, não sei se é história verídica, né? Acho que é história verídica. É, que um certo senhor, ele tinha o hábito de caminhar na beira da praia e pegava aquelas estrelinhas do mar e as arremessavam de volta para as ondas. Um belo dia, um jovem que costumava a fazer cooper pela manhã na beira da praia, ao observar a atitude daquele ativista, ele chegou até ele e disse: são muitas, o senhor não vai dar conta de arremessá-las, o senhor não vai dar conta de salvar todas elas. O ativista sorriu e disse: estou fazendo a minha parte. E assim, aquele rapaz, ele se juntou àquele ativista e começou a salvar as estrelinhas do mar. E outros que passavam por ali tomaram também a iniciativa e em pouco tempo um grupo de pessoas, pela manhã, reuniam-se na beira da praia para salvar as estrelinhas do mar. Muitas e muitas vezes, uma atitude de uma pessoa, ela pode encorajar várias pessoas. Às vezes, você faz um ato humanitário. Alguém chega e fala para você: mas que bobo, você está fazendo isso sozinho, né? É bobão, olha o bobão lá. Mas aí a humildade de você falar: não, pode até parecer uma coisa assim, tola, mas eu estou fazendo algo útil. E a pessoa para e pensa: puxa vida, mas não é que ele tem razão mesmo? Eu acho que eu poderia fazer a mesma coisa. E aí ele vai. Outros que passam ali, vê aqueles dois fazendo aquele trabalho, fala: olha, vamos fazer também. Enquanto o mundo existir gente ruim, enquanto o mundo existir gente que não presta, o mundo vai ser ruim. Mas a partir do momento em que todos, começar a ser bom, a fazer uma coisa útil, todos na mesma vibe, no mesmo clima, começam a fazer, né? Isso gera um efeito coletivo. Outro dia eu ouvi uma pessoa dizer assim: ah, o mundo é mau, as pessoas são ruins, as pessoas não prestam, o mundo é ruim. Gente, se nós continuarmos achando que o mundo é ruim, as coisas vão continuar sempre sendo ruim pra gente, tá? Nós vivemos a sociedade em que a gente vive, ela é polar. Tá? Não, isso não tem nada a ver com polarização, é outra coisa. O que é uma sociedade polar? É uma sociedade em que o bem e o mal

0: que as pessoas vão inventar uma maneira de inventar a fome. E já está acontecendo. Você não vê em alguns lugares aonde tem fartura sobrando e gente fazendo regime para emagrecer? Né?
1: Eu não quero comer, eu quero emagrecer.
0: Inventa caneta emagrecedora e é um desespero. E o protagonismo do emagrecimento na mídia, o tempo todo fazendo propaganda de emagrecimento, que tem que emagrecer, que tem que não sei o quê, que não sei o quê, que não sei o quê. E muitas vezes a pessoa nem está tão gorda. Muitas e muitas vezes a mulher nem está tão gorda. Mas ela acha que está. Porque a mídia inventa essa história de magreza. Assim como a ser obeso é prejudicial à saúde, mas a magreza também prejudica a saúde. Mas o vilão do momento é a obesidade. O vilão da história, o vilão da sociedade é a obesidade. Mas uma pessoa raquítica, ela passa, uma pessoa que passa fome, ela pode desenvolver algum tipo de problema de saúde. Como a obesidade também desenvolve algum tipo de problema de saúde, mas a magreza também desenvolve. Mas o vilão da sociedade atualmente é a gordura, a obesidade. Outro dia eu estava assistindo o SBT na parte da tarde, e a Gabi Amaranto, uma cantora lá do Pará, e ela falou que ela se sentia bem sendo gordinha, ela fez o regime, ela emagreceu um pouco, mas ela disse que sim. O cara ficou bravo, o cara não gostou não.
1: Ah, porque a doença e a obesidade matam um monte de gente pelo mundo. Quero dizer o quê? Quero dizer o que lá? Quero dizer o que lá? O cara ficou bravo.
0: Porque na cabeça desse pilantra, na cabeça desse imbecil, só é importante quem é magro. Eu vou ser sincero, eu não gosto de mulher magra. Estou falando a verdade, eu não gosto de mulher magra. Sabe? Mulher cheinha, ela tem aonde pegar. Mulher magra não tem nada. Outro dia veio uma mulher que aplicava vacina em mim, na época do negócio da febre amarela, que estava assustando aqui em São Paulo. E ela veio aqui no portão de casa, né, pra aplicar uma vacina. E quando eu peguei no braço da mulher, meu irmão, eu confesso a você que aquilo... Eu tive uma sensação estranha. Parecia que eu tava pegando numa asa de frango. Meu Deus, osso puro, cara. Juro por Deus. Falei, nossa senhora. Eu não sei. Se eu abraçar uma mulher magra, dá uma impressão de que eu tô abraçando papel. Às vezes eu cumprimento a minha sobrinha aqui, elas são bem magrinhas. Dá uma sensação de que eu tô abraçando uma folha de papel. Até brinco com ela, pô, tá muito magra. Tem que engordar um pouco. Não, eu entendo, sabe? E elas comem bem pouquinho, né? A minha sobrinha. Às vezes, quando ela vem aqui em casa, às vezes ela vem aqui em casa. A Raine, a Yasmine, ela vem aqui em casa, são gêmeas, né? Elas vêm aqui em casa fazer companhia, que às vezes o meu pai sai, a minha mãe sai, e o meu pai sai, melhor dizendo, os meus, e aí elas vêm aqui cuidar da fazer comida pra minha mãe. E quando elas colocam a comida pra mim, elas colocam bem pouquinho mesmo, bem pouco, coloca mais um pouquinho aqui. Elas são habituadas a comer pouco. Elas são bem magrinhas, né? É também um organismo, cada um tem um organismo. Agora, você que nasceu gordinho, gordinha, e você está se sentindo bem, cara, não se sinta mal por... Se essa pessoa está te xingando você porque você engordou, você... Mas o ser humano vive assim. Você sabe por que a maioria das pessoas cometem suicídio? A maioria das pessoas cometem suicídio porque muitas e muitas vezes ela, devido a essas propagandas que a televisão inventa, tem uma música dos Titãs que fala.

0: né? A televisão me deixou burro, muito burro demais, né? E deixa mesmo. Eu conheço gente aí que, meu Deus do céu, vive o dia inteiro na televisão. Não ouve nada, não vai no YouTube, não assiste um podcast, não assiste nada. É o tempo todo naquela porra daquele SBT ali, naquela porcaria daquele SBT, que nada acrescenta de útil para a televisão brasileira, que não tem nada. Atualmente aquilo ali é só bobagem. Não perco meu tempo com TV aberta. Eu tenho antena parabólica aqui em casa, inclusive, mas eu não perco meu tempo com TV aberta. A TV aberta não tem nada. A TV aberta não tem uma programação decente. A maioria dos canais de TV aberta não tem uma programação decente. Os programas do fim de tarde é só polícia e nada mais. Quando não é polícia, é fofoca. É fofoca disso, é fofoca daquilo, é a modelo que engravidou não sei quem, é a Joana que separou do Maurício, é o Maurício que separou da Sebastiana, é a Manuela que esfregou a xereca na cara do João, e assim vai. Sabe? Assim, então a televisão, ela emburrece as pessoas. Hoje talvez nem a televisão, a mídia social, a rede social, ela emburrece também, mas a televisão emburrece até bem mais. Né? Então é que os titãs tinham toda a razão quando eles fizeram essa música, a televisão me deixou burro, muito burro demais. E eles inventaram essa ideia de magreza. E aí a pessoa... às vezes nem tá tão gorda assim, tá com uns 10 quilinhos a mais, uns 15 quilinhos a mais, que pra mim não faz diferença nenhuma. Embora eu não sou gordo, eu peso 70 e poucos quilos, a minha altura é 1,65, eu tô pesando 76, 77 quilos por aí. E tá muito bom pra mim, pelo menos, pra mim tá muito bom, né? Eu até quando eu emagreço muito, até eu me sinto estranho. Quando eu emagreço muito, eu me sinto estranho. Parece que dá a impressão de que eu tô parecendo uma palha. Sabe? Eu não gosto do meu corpo. Eu não gosto do meu corpo magro. Porque eu já sou baixinho. E. Então, a pessoa tá ali com uns 15 quilos a mais, um pouquinho a mais do peso. E vem a televisão, a bosta da televisão. E vem a porra dos programas de televisão e começa a inventar que a pessoa tem que emagrecer. E aquela coisa, e caneta de emagrecimento, e não sei o que, e o raio que passa, e a puta que pariu, e a tonga da mironga do cabuletê. A pessoa põe aquilo na cabeça que ela tem que emagrecer, ela começa a querer não comer, o cérebro vai provocar uma reação negativa, porque o cérebro está acostumado, ela está habituada a comer a sua comida, não come, às vezes nem come muito. Porque também a questão da gordura tem a questão corporal. Às vezes a pessoa nem é gorda, a pessoa tem uma massa corporal um pouco mais avantajada. E aí qualquer gordurinha ali, ela passa um pouquinho do peso. E às vezes nem está gorda. O osso, os ossos às vezes são bastante fortes, rijo, é grosso, né? E aí, o cara vai, meu irmão, e comete um suicídio por conta de uma desgraça de um programa de televisão, por conta de uma desgraça de um apresentador de televisão que fica com essa farra de ficar empurrando magreza, goela abaixo, ouvido abaixo das pessoas, olhos abaixo das pessoas, olho adentro, e o cara vai e comete um suicídio. Tem uma história agora recente, uma história agora recente que eu estava vendo na internet, de uma modelo lá da Turquia, que ela fez regime excessivo para emagrecer. E ela não comia mais. E ela tinha 20, parece que 30 anos. E ela morreu vítima de anorexia. A mãe dela desabafou na rede social: vocês mataram a minha filha. Vocês empurraram que a minha filha tinha que emagrecer. Inventaram propaganda o tempo todo que a minha filha tinha que emagrecer. E a minha filha caiu nessa ideia. E a minha filha morreu. A mulher estava dando um depoimento na rede social. Essa sociedade que fica fazendo apologia ao emagrecimento, vou dizer uma coisa, esses pilantras que ficam fazendo apologia excessiva do emagrecimento, e essas canetas emagrecedoras, isso é tudo para ganhar dinheiro. Não é que esses vagabundos têm interesse de você emagrecer, não, de ver você magro, é para ganhar dinheiro. O emagrecimento, ele dá dinheiro, ele rende dinheiro. O emagrecimento, ele enriquece. Tem muita gente que fica rica com isso. Como fica rica com a obesidade também? Porque aí inventa remédio para emagrecer. Da mesma maneira, se fosse, no caso, a apologia da obesidade, que eu não faço apologia da obesidade, eu entendo que a obesidade é uma doença. Mas eu também não vou aqui ficar achando que a pessoa tem que ser magra para ser importante, que não sei o quê, que tem que ser magra. É a mesma coisa dessas pessoas que ficam o tempo todo falando que as pessoas têm que ser bonitas, que todo mundo tem que ser bonito, que não sei o quê, papapá, papapá, e que eu não sei o que lá, porque é não sei o quê, porque eu não, fica falando o tempo todo de gente feia, porque fulano tá feio, porque o outro é bonito, porque eu sou bonito. Eu acho que toda pessoa que se custa, toda pessoa que fica o tempo todo exaltando beleza, são pessoas que não têm muita inteligência, são pessoas menos inteligentes. A beleza não é para ser exaltada. A beleza é um presente da natureza. A beleza não é glória. Se beleza fosse glória, se beleza fosse tão importante, não teria tanta gente matando gente aí por aí, gente bonita morrendo numa guerra. Você não vê na Europa branco matando branco? Você vê na Ucrânia lá, loiros de olhos azuis morrendo na guerra, cara. Na Rússia, loiro de olhos azuis matando loiro de olhos azuis, branco matando branco. Na África é a mesma coisa, preto matando preto. E a gente fica aqui quebrando a cabeça com beleza, que tem que ser belo, tem que ser magro, tem que ser a puta que pariu, tem que ser o raio que o parta, tem que ser isso, tem que ser aquilo. Eu não tenho beleza física, tá? Eu não tenho. Não vou enganar você aqui, mas se eu fosse uma pessoa bonita, moreno, claro, ou moreno, mas moreno destacado, aquele moreno bonito de olhos verdes, o loiro de olhos azuis, conhecendo a pessoa que eu conheço, eu acho que jamais eu iria ficar aqui cantando glória da minha beleza. Eu acho que para a pessoa ser bacana, para a pessoa ser bom, para a pessoa ser maravilhoso, ele não precisa ficar cantando glórias da sua beleza. Quem fica justificando o tempo todo? Olha, quem tinha essa mania de falar que mulher bonita era importante, que gostava de mulher bonita, era Vinícius de Moraes. Um cara sem graça pra caramba. Eu vi uma entrevista dele no Haroldo de Andrade. Tem até um recorte dele aqui, um documento aí do grupo que eu faço parte. Eles resgataram um trecho dele dando uma entrevista no Haroldo de Andrade. Um cara sem graça. Sem pó, sem sal. É um poeta e tanto. Eu admiro Vinícius de Moraes, mas é um cara sem graça, sem pó, sem sal. Aí me perguntaram para ele sobre a questão das mulheres feministas. O Haroldo de Andrade, aí ele veio com o negócio de papo de mulher feia, não sei o que lá, que é papo de mulher feia. Quer dizer que papo de mulher bonita é mais. Papo de mulher bonita é mais importante que um papo de mulher. Muitas vezes a mulher não tem beleza nenhuma, mas tem uma educação. Idiota, é um imbecil. Não passa de um imbecil. É um babaca. É um babaca. É um lixo da elite. Gente assim eu chamo de lixo da elite. Sabe? A beleza do ser humano, Vinícius de Moraes, não está numa... A beleza de uma mulher, Vinícius de Moraes, não está no físico. A beleza de uma mulher, Vinícius de Moraes, está na essência. A beleza de uma mulher, muitas e muitas vezes, está mais na honestidade dela do que no físico. Do que adianta a mulher ser bonita e ser ladra? Do que adianta a mulher ser bonita e ser ladra? Do que adianta a mulher ser bonita e ser golpista, ficar dando golpe nos outros? Essa beleza pra mim não adianta nada. Essa beleza pra mim é uma beleza falha. Do que adianta uma mulher ser bonita, mas chegar na tua casa e roubar seu sabonete, roubar seu shampoo, roubar seu batom? Do que adianta a mulher ser bonita e ter todo esse tipo de comportamento sem vergonha? Não adianta nada. Não adianta nada. Então, essas pessoas que ficam com esse comportamento, essas pessoas que ficam com esse tipo de julgamento bobo, esse tipo de julgamento, sabe? Assim, sabe? A gente fica, assim, indignado com certos tipos de comentários que a gente ouve. Outro dia eu quebrei um pau com uma pessoa, que a pessoa veio dizer pra mim: ah, beleza é fundamental, sim, beleza é importante, sim. Falei, beleza. Falei, que beleza é importante? Beleza não tem importância nenhuma. Beleza só serve pra admirar.
1: Ah, mas quando chega numa loja que tem uma mulher bonita e uma mulher feia, eles dão emprego pra mulher bonita.
0: Né? Eu conheço gente aí que nem tão bonita é, mas fica exaltando beleza aí, fica falando que é bonita, que é isso, que é gostosa, que é isso, que é linda. Que é linda. Sabe, é que a gente dá vontade de falar, mas a língua, não quero aqui magoar ninguém, não é essa a minha intenção. Outro dia uma pessoa veio falar, outro dia eu estava numa sala de bate-papo, há um tempo atrás, e brotou esse discurso do Vinícius de Moraes, né?
1: Ah, porque beleza é fundamental.
0: Eu falei para assim, ó, fulana, a beleza maior não está no físico. A beleza maior está na nossa conduta.
1: Ah, porque não sei o quê, porque não sei o que lá, porque não sei o quê.
0: Aí a pessoa vem falar do meu QI. A pessoa vem falar do meu QI. Só que eu sou um cara que muitas e muitas vezes, mentalmente, eu me vingo da pessoa, tá? Aí a pessoa assim:
1: ah, porque o seu QI, que eu não sei o que lá.
0: Aí tinha um colega nosso, ele falou assim: o Gengibre é um cara super inteligente. Eu falei: que nada, meu irmão, sou um jegue. Que inteligente que sou um jegue. Eu sou um... sou inteligente coisa nenhuma, sou um jegue. Que inteligência coisa nenhuma, passou. E aí eu fiquei quietinho, né? Foi claro que na ironia. Porque quando alguém diz assim: ah, você não é nada inteligente. Eu falo: realmente, meu irmão, você tem razão. Eu sou um burro mesmo, um jegão, jumentão. Tá bom pra você, eu sou um jumento. Porque, bem da verdade, eu nunca me achei uma pessoa inteligente. Aliás, ninguém, eu acho, quem eu considero uma pessoa inteligente? Tomás Edison era inteligente. Benjamin Franklin era inteligente e criou muitas coisas boas. Isaac Newton, Galileu, Baruch, Bento de Spinoza, Karl Marx, Max Weber. Na realidade, cada um do seu jeito. Esses aí eram mais intelectuais, né? Que eu citei aí o Max Weber, o Karl Marx, esses outros aí são intelectuais, que é diferente de ser há uma diferença entre ser inteligente e ser intelectual. Outro dia o cara falou assim:
1: o Sérgio Moro foi considerado um dos homens mais inteligentes do mundo.
0: A pessoa mistura em ser inteligente e ser influente, que é outra coisa. Que inteligência Sérgio Moro tem, rapaz? Pelo amor de Deus. Influente, influente é quando a pessoa tem uma certa, um certo envolvimento na sociedade, que ele é conhecido, é, não é inteligente. Outra, aí a outra lá tá assim, uma outra lá de Curitiba.
1: É mesmo, Sérgio Moro é considerado um dos homens mais inteligentes do mundo. Mais inteligente do mundo.
0: Sérgio Moro era influente. Tem nada a ver com inteligência. De modéstia à parte, eu sou até bem mais inteligente do que o Sérgio Moro. Eu só não tenho faculdade. Isso que é bem da verdade. Tá? Uma pessoa que não sabe nem falar o que é reverderá, fala redeverá. Redevera. Cônjuge, fala cônjuge. Cônjuge. Uma pessoa dessa é inteligente, cara. Desculpa. Eu que não tenho faculdade nem nada. Sou um autodidata. Entendeu? Aí a pessoa, voltando à carga, o que eu estava falando sobre essa pessoa. Essa pessoa, essa personagem aqui de São Paulo. Eu estava na sala de bate-papo. E ela começou a falar do meu QI. Aí. Fiquei bem quietinho. Bem na boa. Fiquei lá na coruja ouvindo ela falar. Daqui a pouco ela começou a falar assim. Gente! Eu fui fazer um bolinho de chuva. O bolinho de chuva não saiu, parecia um ovo frito. Eu não consegui fazer um bolinho de chuva. Ele tá vendo? Falando mal do meu QI. Falando mal do meu QI, não sabe nem fazer um bolinho de chuva. Me deu uma vontade de pegar um vídeo do YouTube. Me deu vontade de ir lá no YouTube para pegar uma receita de bolinho de bolo de chuva. E falar assim, mandar pra ela e falar assim, ô fulana de tal, tá aqui uma receita pra você de bolo de chuva, você que falou mal do meu, falou do meu QI, tá vendo? Fala do meu QI e não sabe nem fazer um bolinho de chuva, né? Eita! Nossa, que eu achei aquilo, olha cara, eu me senti vingado, porque não precisou eu desqualificar nem nada. A pessoa mesma se desqualificou. Tá vendo? Tá vendo? Aquilo pra mim foi como se eu tivesse ganhado a minha noite. Você vem falar do meu QI? Vem falar que, ah, o seu QI é muito baixo. Aí a pessoa vem falar, ah, eu fui fazer uma bolinha de chuva, ficou parecendo um ovo. Não consegui fazer um bolinho de chuva, tive que jogar fora. Você tá vendo? Me senti vingado. É assim, quando alguém desqualifica você numa sala de bate-papo, cara, não saia da sala, não briga com ela nem nada, nem saia da sala, fica observando que uma hora ela vai cair em contradição. Eu falo pra você que todo mundo, 90% da humanidade tem um QI baixo. O nosso, eu não sei. Às vezes a pessoa fala daqui, nem sabe o que tá falando, QI. A pessoa usa o termo QI, ela nem sabe o que é. Ah, o QI de fulano é baixo, o QI de fulano é subdesenvolvido. Não sabe, nem conhece o termo, nem sabe o que é, nem sabe como surgiu essa... Nem sabe como surgiu essa expressão QI. Eu mesmo sei o que é QI. É a sigla. Talvez tenha, eu sei que tem alguma coisa a ver com inteligência. Mas, nem eu mesmo sei. Mas todo mundo tem um QI baixo. O nosso QI de qualquer ser humano não passa de 50%. É no máximo 50, 55, 60. Alguns chegam até uma condição mais evoluída. Mas é muito raro. E atualmente com o negócio das redes sociais, com essa politização das redes sociais, com essas babaquices que a gente ouve nas redes sociais, tá pior ainda. Tá pior. Em vez de nós evoluirmos para um nível intelectual um pouquinho mais alto, tá ficando cada vez pior. Cada vez pior. As coisas absurdas que a gente ouve, a gente acompanha nas redes sociais. Quando eu vejo alguém que se diz inteligente, mas é capaz de beber detergente por conta de uma ideologia política, meu irmão, essa pessoa tem um nível inteligente. O grau de inteligência dessa pessoa, o grau de inteligência dessa pessoa é muito baixo. O grau de inteligência dessa pessoa é zero. O QI, como diz, o QI dessas pessoas geralmente é bem subdesenvolvido. Quando a pessoa chegar ao ponto de beber detergente por conta de uma ideologia política, ou rasgar um chinelo havaiana, ou sei lá o que for, ou comer merda. Porque daqui a pouco vem um maluco aí, e faz uma propaganda de uma rede de esgoto mal feita. E se aquilo afetar um político do qual ele não gosta, daqui a pouco o cara tá lá se mergulhando dentro do bueiro. Tá vendo como é que esse esgoto aqui é limpo? Eu tô até me mergulhando dentro desse bueiro aqui. Cheio de merda. Cheio de mijo. Esse é o grau de maluquice em que a gente tá vivendo atualmente. Porque eu acho que qualquer pessoa, num grau de consciência mais elevada, ela não vai se sujeitar a uma ideologia, seja ela de direita, seja ela de esquerda, qualquer ideologia que for. Ela não vai se sujeitar a essas maluquices. Você pode gostar do político que você quiser, você pode ser da ideologia que você quiser, mas quando você se sujeita a essa ideologia, quando você se humilha dessa forma, em nome de uma ideologia, a ponto de beber detergente, a ponto de querer rasgar chinelo havaiana, ou, sei lá, um político que acha que comer merda é bom, você vai lá e come merda pra poder agradar aquele político. Quando você se sujeita a isso, meu irmão, o seu QI, o seu grau de intelecto é muito baixo, é 0,0,0,0. Quando a pessoa chega a se sujeitar a uma situação dessa, quando a pessoa chega a esse patamar de se humilhar numa rede social para poder aparecer só para por questões ideológicas, porque eu costumo dizer que a pior de todas as cegueiras não é a cegueira física. A pior de todas as cegueiras é a cegueira ideológica. A ideologia. Em nome de uma ideologia, você mata. Em nome de uma ideologia, você deixa de ter amizades. Em nome de uma ideologia, você separa da esposa. Em nome de uma ideologia, você explode bomba no corpo. Em nome de uma ideologia, você passa fome. Em nome de uma ideologia, você não bebe mais água. Em nome da ideologia, você não... A ideologia em si, ela é um lixo, como é a religião. Tudo bem que a gente precisa da religião, precisa da ideologia, mas a ideologia, se não bem trabalhada, se não bem administrada, ela vira um lixo, ela é tóxica, é um veneno. Como a religião também é a mesma coisa. Eu costumo dizer que os que mais crer em Deus é o que mais mata. Aí até tem uma música do Antônio Marcos que fala, Aleluia pra matar, né? Vai meu irmão, que eu vou tocar ela hoje, que é uma música bem bonita, bem legal, que tem uma mensagem muito interessante, né? Quantas pessoas aí que tá aí, Alacma! Pum! Explode uma bomba em cima do outro. Aí, O outro chega numa casa de umbanda, ô Glória! E pum! Quebra os santos da umbanda, quebra tudo, quebra os santos do candomblé, quebra tudo.
1: Isso aqui é Deus que tá mandando! É Deus que tá mandando! Sai de onde!
0: E sai quebrando tudo. Por causa de uma cegueira ideológica. Uma cegueira religiosa. Sabe? Aí você não pode falar mal do político que ele não gosta, que ele acha ruim. Você não pode mais falar da igreja dele que ele quer te bater. Você não pode mais nem falar que não crê em Deus, que ele fica de birra contigo. Graças a Deus que eu me libertei dessa coisa chamada religião. Eu me libertei e acho que eu já deveria ter feito isso há muito tempo. Eu ainda sou, eu sou filho de religiosos católicos praticantes. Tenho um bom diálogo com eles, mas não sigo a religião deles. Depois que eu fiquei tomando conhecimento das sem-vergonhices que a Igreja Católica cometeu, da escravidão que a Igreja Católica fez no Brasil, fez na Igreja Católica nas Américas, fez vistas grossas durante muito tempo. Depois que eu fiquei sabendo da omissão da Igreja Católica na América Latina, no período da escravidão, eu falei, a Igreja Católica não presta. E não presta mesmo. Como não presta boa parte do protestantismo. Principalmente aquele lixo que vem dos Estados Unidos, aquele lixo. O protestantismo dos Estados Unidos é um lixo. Esse protestantismo dos Estados Unidos, na sua grande maioria, para nada serve. Só serve para matar, para destruir os outros, discriminar pessoas. Não servem para nada. Eu espero que um dia essas ideologias protestantes, na sua grande maioria, sejam varridas do mapa, para nunca mais existir. Só ficar aqueles que ainda assim tem muitos, que tem um pouquinho de humanismo. E claro que não é todo mundo, a gente não está aqui generalizando, a gente não está aqui botando todo mundo na mesma peneira, ninguém está aqui fazendo isso, ninguém está aqui pregando intolerância religiosa, mas eu acho que as religiões, elas deveriam sim ser proibidas, boa parte delas deveriam ser proibidas, porque tem religiões aí que as pessoas matam em nome de Deus, as pessoas... oprime crianças e muitas vezes crianças que não têm a mínima condição ainda de conhecer uma ideia religiosa, são doutrinadas, são atraídas, cooptadas para a religião, que tem criança aí que nem brinca mais, porque fica dentro de trem pregando o evangelho, dentro de trem, criança de 11 anos que devia estar... Eu acho que um pai de família que bota uma criança menor de idade dentro de um trem para ficar pregando o evangelho, esse pai de família devia tomar uma surra. Isso não tem nada a ver com intolerância, não tem nada, porque ele está tirando da criança a liberdade de brincar. Lugar de criança é no quintal brincando, estudando, aprendendo o beabá. Porque quanto mais você tem religião, quanto uma sociedade muito religiosa é uma sociedade menos evoluída cientificamente falando. Toda sociedade que se rende à religião não investe em tecnologia, não investe em ciência, não investe em qualidade de vida, não investe em nada. Só polui o meio ambiente porque eles não conhecem, muitas e muitas vezes, não é nem culpa, mas não conhece a ciência, não conhece a ecologia, não conhece porra nenhuma. E quando você pega aí um Miguel da vida, um garoto de 14 anos que ao invés de estar numa faculdade estudando, fica dentro da rede social pregando evangelho dentro de rede social aí, você pega uma outra... Coitada, uma menina de 11 anos de idade, dentro de um avião, dentro de um trem, de um ônibus, enchendo o saco de todo mundo, que se eu pegar essa moça um dia no trem, fazendo esse tipo de pregação, eu vou dizer pra ela, ô filha, seu lugar é na escola, neném. Larga essa porra de Bíblia pra você pregar outro dia, quando você tiver mocinha. Vai pra escola, pra faculdade. Pra faculdade primeiro. Depois você vai pregar a sua Bíblia direitinho. E a tendência dessas pessoas... A tendência dessas pessoas virar ateias ou agnósticas, quando elas crescerem, é maior. Porque começou a pregar evangelho cedo. Começou a falar de coisas que não conhecia. E aí começa... Aí, quantas pessoas que se converteram a uma religião com 10 anos de idade, 12 anos de vida, hoje não professa mais nada. Virou ateu. Ou agnóstico. É no caso do professor Fábio Sabino. Por exemplo, que era pastor, virou ateu. O outro virou agnóstico. E o Jason Ferrer, que eu tenho uma profunda admiração, faz uns questionamentos muito interessantes, embora mesmo que talvez eu possa não concordar com a ideia, com algumas coisas dele, porque eu acredito que há uma vida depois dessa, eu só não tenho religião. Eu só não professo fé nenhuma. Não professo nada. Eu acho que a fé, na minha opinião, para nada serve. Deus existe, mas a fé para nada serve. Se a fé servisse para alguma coisa, se a fé servisse para alguma coisa, colegas meus que frequentam bate-papo, estava todo mundo cego enxergando. E por que está todo mundo cego aí? Uma cambada de miseráveis, dependendo de uma porra de uma insulina. E aí, pregando Bíblia dentro de um bate-papo aí. Sabe, na esperança de ir pro céu um dia. Não vai pra céu porra nenhuma, porque meio que o céu não existe. Como não existe inferno também. Não existe, eu acho que não existe céu, não existe inferno, não existe capeta, demônio, isso não existe. Isso tudo é consequência do ser humano. Deus e o demônio somos nós mesmos. E, aliás, aqueles que dizem crer em Deus, eles são pior do que aqueles que acreditam em demônio, que cultua demônio. Por quê? Muitas e muitas vezes eles se escondem por trás de uma religião para discriminar pessoas, para matar, para explodir bomba, para fazer uma série de coisas usando o nome de Deus. Ou eu estou errado? Claro que não. Entendeu? Eu não sou religioso e não professo nenhuma fé e me sinto muito orgulhoso disso. E se você não gosta,

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1: Sondagem da Confederação Nacional da Indústria, a CNI, mostra que 97% das indústrias brasileiras seriam impactadas por uma eventual redução da jornada de trabalho. Além disso, 73% dos empresários do setor são contrários à adoção da medida por lei. Entre as principais preocupações apontadas pelas empresas estão o aumento dos custos, a perda de competitividade e a redução da capacidade produtiva. A sondagem também mostra ampla resistência às propostas em discussão no Congresso Nacional. 3 em cada 4 indústrias são contrárias à redução da jornada semanal de 44 para 40 horas. E 6 em cada 10 empresas rejeitam o fim da escala 6x1. O presidente da CNI, Ricardo Alban, defende que a discussão sobre a redução da jornada e o fim da escala 6x1 seja conduzida com profundidade, responsabilidade e com base em dados técnicos para que eventuais mudanças gerem benefícios para trabalhadores, empresas e para o país.
2: Todo o setor produtivo também tem interesse que isso seja uma conquista. Também tem interesse que nosso trabalhador possa ter mais tempo, até mesmo para consumir. Mais tempo para sua família, mais tempo para seu lazer, mais tempo para sua cultura.
1: O presidente da CNI ressalta que o debate deve considerar o atual cenário econômico e geopolítico para evitar efeitos adversos sobre a atividade produtiva.
2: Nós não estamos nas mesmas variáveis que existiam quando foi reduzido de 48 horas para 44. As variáveis, a conjuntura macroeconômica, a conjuntura da geopolítica é outra. Então nós temos que trabalhar com responsabilidade para que essa conquista aconteça da forma certa, no tempo certo.
1: Segundo Alban, a CNI tem levado a visão da indústria aos diferentes fóruns de debate e diálogo sobre o tema. Reportagem Paloma Custódio. Locução Bianca Mingotti.
3: Hora certa. 15 horas e 56 minutos.

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1: Completando 80 anos nesta quarta-feira, 1º de julho, o Serviço Social da Indústria, o SESI, celebra uma trajetória marcada pela expansão de suas ações nas áreas de educação, saúde, cultura e qualidade de vida. Em 2025, a instituição se consolidou como a maior rede privada de educação do país, com escolas em todos os estados brasileiros. Ao longo do ano, o SESI registrou mais de 390 mil matrículas na educação básica. A rede é formada por 468 unidades, sendo 396 escolas, 71 centros de educação de jovens e adultos e uma instituição de ensino superior. Além da educação básica, os programas de educação continuada realizaram 436 mil atendimentos em 2025, ampliando as oportunidades de qualificação profissional e desenvolvimento de competências. O presidente da Confederação Nacional da Indústria, a CNI, e diretor do SESI, Ricardo Alban, afirma que a instituição tem papel estratégico na formação de profissionais cada vez mais preparados, com uma visão moderna e alinhada às novas realidades.
2: Pessoas mais bem preparadas, pessoas com visões modernas, adaptadas a novas realidades que surgem a cada momento, e possamos trabalhar cada vez mais com uma indústria eficiente, produtiva, para que sim, nós podemos ter todo um contexto da indústria brasileira com condições competitivas, mesmo com as adversidades que nós temos em tantas outras situações, como o custo do Brasil e a própria geopolítica.
1: Criado em 1º de julho de 1946, o SESI surgiu para atender às demandas dos trabalhadores e das indústrias por condições dignas de trabalho e qualidade de vida. Com a missão de estudar, planejar e executar ações voltadas ao bem-estar social dos trabalhadores da indústria e de seus dependentes, a instituição se consolidou como uma das principais organizações voltadas ao desenvolvimento social e à promoção da cidadania no país. Para o presidente do Conselho Nacional do SESI, Fausto Augusto Júnior, o aniversário de 80 anos representa não apenas a celebração da história da instituição, mas também um compromisso com os desafios do futuro.
3: Esse ano o SESI completa 80 anos. São 80 anos de uma história vinculada às demandas da sociedade brasileira e a garantia de levar direitos para os trabalhadores da indústria. O futuro, colocado a partir disso, coloca enormes desafios, entre eles que a gente consiga vincular a educação, a saúde, a cultura, ao esporte, às novas demandas do século XXI.
1: Segundo ele, a instituição continuará investindo em soluções voltadas à inovação, ao desenvolvimento e à melhoria da qualidade de vida dos trabalhadores da indústria e de suas famílias. Reportagem Paloma Custódio.
4: Hora certa. 16 horas e 19 minutos.

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2: A previsão do tempo para esta sexta-feira, 3 de julho, indica muitas nuvens e pancadas de chuva em grande parte da região norte. No Amazonas, Pará, Amapá e Roraima, há previsão de chuva isolada pela manhã e pancadas de chuva durante a tarde. Em Belém, a temperatura varia entre 24 e 33 graus. Em Manaus, entre 25 e 33 graus. No Acre e em Rondônia, o céu permanece com muitas nuvens ao longo do dia. Rio Branco registra mínima de 17 graus e máxima de 26. Em Porto Velho, os termômetros chegam aos 35 graus. Já no Tocantins, o tempo segue firme, com poucas nuvens e máxima de 34 graus em Palmas. A umidade relativa do ar pode cair para 20% durante a tarde, exigindo atenção para hidratação e exposição ao sol. A umidade relativa do ar varia entre 20% e 98%. As informações são do Instituto Nacional de Meteorologia. Sofia Muniz, o tempo e a temperatura.
3: Hora certa. 16 horas e 36 minutos.

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1: Nos últimos 3 anos, as 43 localidades rurais da Bahia passaram a contar com sinal de internet móvel 4G. A iniciativa do Ministério das Comunicações, o MCOM, ampliou a conectividade em regiões afastadas dos grandes centros e faz parte das ações voltadas à inclusão digital no país. Ao todo, 2.902 localidades rurais de todas as regiões do Brasil foram atendidas com a expansão da telefonia móvel. Com a chegada do 4G, moradores do interior passaram a ter acesso a serviços digitais diretamente pelo celular, como plataformas de educação, atendimento em saúde, serviços públicos e operações bancárias. O ministro das Comunicações, Frederico de Siqueira Filho, afirmou que levar o 4G para o interior é necessário para ampliar a inclusão digital em todo o país. Ele destacou ainda que a conectividade também beneficia produtores rurais com impactos à economia local. Abre aspas. Nossa meta é aproximar as pessoas dos serviços básicos essenciais, da telemedicina e da educação à distância, além de tornar o pequeno produtor mais autônomo ao permitir o acesso a bancos e plataformas governamentais diretamente pelo celular, sem precisar sair de sua propriedade. Fecha aspas. A região Nordeste lidera a expansão do 4G no campo. Desde 2023, 956 localidades rurais nordestinas receberam cobertura móvel. Na sequência, aparecem o Sudeste, com 749 áreas atendidas, o Sul, com 571, o Norte, com 426 e o Centro-Oeste, com 200 áreas rurais atendidas pela tecnologia. Segundo o Ministério das Comunicações, levar internet às áreas rurais envolve planejamento, instalação de infraestrutura, autorização para uso de radiofrequência e licenciamento.

0: aumento das torres de telefonia. A expansão integra compromissos do leilão do 5G e ações coordenadas pelo Grupo de Implantação do Processo de Redistribuição e Digitalização de Canais de TV e RTV, o GIRED. O MCON também participa do GIRED, ao lado de representantes da Anatel, radiodifusores e operadoras de telecomunicações. Reportagem Bianca Mingotti.
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Maravilha, estamos encerrando por aqui. Obrigado você que esteve com a gente. Sim. Até esse presente momento. Obrigado você. Lembrando que às 20 horas tem o nosso Night Togethers, o nosso Juntos na Noite. Obrigado você na sintonia. Lembrando que domingo agora teremos a estreia do programa Os Mais Belos Sons de Todos os Tempos, tocando o melhor do rock and roll dos anos 50 e 60. Lembrando que também amanhã, na parte da manhã, estreia uma programação voltada para as tendências do blues e do jazz. Amanhã e domingo, das 5 até as 8 da manhã. E o programa Amanhecer com Música Sertaneja volta ao seu estágio normal, de segunda a sexta-feira, sempre às

5 da manhã. E lembre-se, uma pátria, uma sociedade que não cuida da sua criança, com certeza é uma pátria suicida. Obrigado pelo carinho e a gente se fala. Tchau!

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1: O índice da Bolsa de Valores brasileira Ibovespa fechou o último pregão aos 172.787 pontos. O Ibovespa operou em alta nesta quinta-feira, mas perdeu parte dos ganhos da abertura. Por volta do início da tarde, o índice subia 0,32%. O mercado reagiu ao relatório de empregos dos Estados Unidos, que veio abaixo do esperado. Entre as ações com maiores altas, estão as da Panatlântica, com um salto de 16,63%. Já entre as maiores baixas estão as ações da Trevisa Investimentos, com recuo de 15,76%. O volume total negociado na B3 foi de cerca de 19 bilhões, em meio a pouco mais de 3 milhões de negócios. Os dados da Bolsa podem ser consultados no site da B3. Reportagem Viviane Oliveira.
2: A televisão pública passou a alcançar mais de 3 milhões de pessoas no Brasil. O Ministério das Comunicações concedeu, nas últimas semanas, novas consignações de canais digitais para a empresa Brasil de Comunicação e a TV Câmara em 37 municípios de 16 estados brasileiros. Desse total, 18 passam a contar simultaneamente com a transmissão da EBC e da TV Câmara. A EBC recebeu autorização para operar o serviço de retransmissão de televisão digital em 29 municípios, distribuídos por 14 estados, levando conteúdo educativo e informativo. Já as consignações para a TV Câmara permitem a geração de TV digital em 27 municípios, distribuídos também por 14 estados, por onde os telespectadores poderão acompanhar em tempo real o trabalho do Poder Legislativo, incentivando a transparência e a participação cidadã. Segundo o Ministério das Comunicações, a liberação dos canais faz parte da estratégia de ampliação do acesso da população à comunicação pública e fortalecimento do setor de radiodifusão no país. Frederico de Siqueira Filho, ministro das Comunicações, acredita que ampliar a cobertura contribui para a democratização do acesso à informação no Brasil.
3: O papel do Ministério das Comunicações é justamente dar condições para que essa infraestrutura digital chegue nos cantos e recantos do Brasil, nas áreas mais remotas, porque se não fosse a força do Estado, com certeza a gente não iria conseguir fazer essa transformação digital também na comunicação pública no interior do Brasil.
2: É o programa Brasil Digital, instituído pelo Ministério das Comunicações, que permite a expansão da TV aberta e gratuita com tecnologia digital em todo o território nacional. Através da iniciativa, instituições públicas disponibilizam espaços para a instalação de estações transmissoras, enquanto o governo federal fica responsável por viabilizar a infraestrutura necessária para o funcionamento dos canais, que, por sua vez, veiculam produções locais e regionais e contribuem para o fortalecimento da comunicação pública e para a valorização da diversidade cultural brasileira. Reportagem Álvaro Couto.
4: A Polícia Federal realiza nesta sexta-feira Operação Exchange contra uma organização criminosa especializada na lavagem de dinheiro do tráfico internacional de drogas. O grupo teria movimentado mais de 10 bilhões de reais. A PF cumpre no estado de São Paulo 11 mandados de prisão temporária, dos quais 7 já foram cumpridos, além de 13 mandados de busca e apreensão. As ações acontecem na capital paulista e nas cidades de Santos, Praia Grande e Santana de Parnaíba. Entre os suspeitos estão o empresário Vitor Henrique de Oliveira Estimada, que está foragido, e a parente dele e secretária Estela Stephanie Nunes Henrique de Oliveira, presa na operação. Os dois foram alvos de sanções dos Estados Unidos na última quarta-feira por terem ligação com o PCC, o primeiro comando da capital. Eles são acusados de integrar uma rede que lavou mais de 30 milhões de dólares, cerca de 156 milhões de reais, para o PCC em cidades norte-americanas. A investigação da PF aponta que a organização criminosa usava um sistema estruturado para movimentar recursos. Eram realizadas transferências ilícitas de criptoativos, transporte de valores, inclusive em espécie, operações bancárias de alto valor e repasse entre pessoas físicas e jurídicas. A Justiça Federal determinou sequestro de bens, valores e criptoativos dos investigados em até 10 bilhões e 400 milhões de reais. E os envolvidos poderão responder pelos crimes de associação criminosa, lavagem de dinheiro e evasão de divisas. Em nota, o advogado Yuri Cruz, que representa Victor Estimada, informou que ainda não teve acesso à decisão judicial e que, por isso, qualquer manifestação seria precipitada. Disse ainda que analisará o caso e adotará as medidas jurídicas cabíveis após ter acesso aos autos. Da Rádio Nacional em Brasília, Renato Ribeiro. A Polícia Federal realiza nesta sexta-feira a Operação Exchange contra uma organização criminosa especializada na lavagem de dinheiro do tráfico internacional de drogas. O grupo teria movimentado mais de 10 bilhões de reais. A PF cumpre no estado de São Paulo 11 mandados de prisão temporária, dos quais 7 já foram cumpridos, além de 13 mandados de busca e apreensão. As ações acontecem na capital paulista e na cidades de Santos, Praia Grande e Santana de Parnaíba. Entre os suspeitos estão o empresário Vitor Henrique de Oliveira Estimada, que está foragido, e a parente dele e secretária Estela Stephanie Nunes Henrique de Oliveira, presa na operação. Os dois foram alvos de sanções dos Estados Unidos na última quarta-feira por terem ligação com o PCC, o primeiro comando da capital. Eles são acusados de integrar uma rede que lavou mais de 30 milhões de dólares, cerca de 156 milhões de reais para o PCC em cidades norte-americanas. A investigação da PF aponta que a organização criminosa usava um sistema estruturado para movimentar recursos. Eram realizadas transferências ilícitas de criptoativos, transporte de valores, inclusive em espécie, operações bancárias de alto valor e repasse entre pessoas físicas e jurídicas. A Justiça Federal determinou sequestro de bens, valores e criptoativos dos investigados em até 10 bilhões e 400 milhões de reais. E os envolvidos poderão responder pelos crimes de associação criminosa, lavagem de dinheiro e evasão de divisas. Em nota, o advogado Yuri Cruz, que representa Victor Estimada, informou que ainda não teve acesso à decisão judicial e que, por isso, qualquer manifestação seria precipitada. Disse ainda que analisará o caso e adotará as medidas jurídicas cabíveis após ter acesso aos autos. Da Rádio Nacional em Brasília, Renato Ribeiro.
0: 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Vai viajar? Não se esqueça de verificar a suspensão do seu carro. Muita gente não sabe, mas ela é tão importante quanto o sistema de freios para a sua segurança e merece cuidados especiais. Inspecione sempre os amortecedores, molas, buchas, bandejas, pivôs e terminais. 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
5: Hora certa. 17 horas e 14 minutos.
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15: O Brasil ainda não possui um levantamento oficial sobre a população em situação de rua. Para preencher essa lacuna, o IBGE iniciou em Manaus a primeira etapa de testes do que será o futuro censo nacional voltado a esse público. A proposta é criar uma metodologia inédita que ajude a orientar políticas públicas em todo o país. Manaus foi escolhida para dar início ao projeto, que também será realizada em Florianópolis, Belo Horizonte, Salvador e Goiânia, representando as 5 regiões brasileiras. De acordo com o gerente de planejamento do Censo Demográfico do IBGE, Bruno Pérez, o objetivo é desenvolver uma forma mais eficiente de identificar quem são e onde vivem as pessoas em situação de rua.
16: Buscando entender qual a trajetória dessa pessoa, por que, que ela chegou em situação de rua, o que, que ela precisaria para conseguir sair da situação de rua.
15: Além de testar a metodologia, o trabalho servirá de base para a criação do primeiro modelo nacional de coleta de dados sobre essa população, que nunca foi contemplada de forma específica nos censos demográficos realizados pelo IBGE. Com dados mais precisos, governos e gestores públicos poderão planejar ações mais eficazes nas áreas de saúde, assistência social, habitação e inclusão. A gerente de grupos populacionais específicos do IBGE, Marta Antunes, destaca como essa iniciativa pode ajudar a tornar visível uma parcela da população que até hoje permanece sem um retrato oficial.
17: Agora a gente tem uma outra unidade de pesquisa, que são as pessoas que estão em situação de rua, ou nas ruas, ou em contexto de abrigamento, ou em ocupações. Então é todo um desafio novo para o IBGE, primeiro de localizar onde ele vai percorrer para encontrar essas pessoas, e depois de fazer uma pesquisa, um censo que conte, qualifique, dê informação até hoje desconhecida.
15: Do Sistema de Comunicação Encontro das Águas, Victor Litaife, para a Rádio Nacional.
18: Nessa quinta-feira, a seleção espanhola confirmou seu favoritismo com a vitória tranquila por 3-0 sobre a Áustria e avançou para a próxima fase da Copa do Mundo. Campeões em 2010 na África do Sul, os espanhóis voltam a jogar na segunda-feira em Dallas, nos Estados Unidos, contra Portugal, que também garantiu vaga nas oitavas de final. Em um jogo tenso, também nessa quinta-feira, a seleção portuguesa venceu a Croácia por 2-1 em Toronto, no Canadá. Os gols saíram durante um frenético segundo tempo. Aliás, jogo que ficou marcado pela atuação do craque português Cristiano Ronaldo, de 41 anos, que pela primeira vez balançou as redes em uma partida eliminatória da Copa. O atacante também se tornou o jogador mais velho a marcar em jogo mata-mata do Mundial. Em duelo que finalizou a rodada, os suíços venceram a Argélia pelo placar de 2-0, garantindo presença nas oitavas do Mundial. O jogo foi em Vancouver, no Canadá. A Copa do Mundo de 2026 abriu nesta sexta-feira mais uma rodada decisiva, com 6 seleções disputando vaga nas oitavas de final. Austrália e Egito, Argentina e Cabo Verde, Colômbia e Gana. Com informações da Agência Brasil, da Rádio Nacional em Brasília, Ana Lúcia Caldas.
19: Foi inaugurada na manhã desta sexta-feira a Rádio UFRJ FM 88,9, fruto de uma parceria entre a Empresa Brasil de Comunicação e a Universidade Federal do Rio de Janeiro. A cerimônia solene aconteceu no Salão Nobre do Fórum de Ciência e Cultura da UFRJ, campus da Praia Vermelha, na zona sul da capital fluminense. A grade terá conteúdos jornalísticos, musicais, educativos e científicos, além de 4 horas de programação compartilhada com a Rádio MEC, que é pioneira na radiodifusão educativa. A parceria visa expandir a Rede Nacional de Comunicação Pública da EBC e garantir o acesso à comunicação plural à população brasileira. Somente nos últimos 2 anos e meio, a EBC integrou 67 novas estações de TV e rádio FM à rede, 52 delas inauguradas no primeiro semestre deste ano, alcançando mais de 30 milhões de pessoas no país. Desenvolvida pelo Núcleo de Rádio e TV da UFRJ, que mobiliza mais de 150 estudantes de diversas áreas do conhecimento, a Rádio UFRJ já existia no meio digital, desde a pandemia de Covid-19, combatendo a desinformação sobre a doença. Agora, na frequência modulada, segundo a Agência Nacional de Telecomunicações, a cobertura da Rádio UFRJ FM vai alcançar cerca de 10 milhões de pessoas. O diretor-geral da EBC, Tiago Regoto, afirma que este é um momento simbólico para o Rio de Janeiro.
20: Foi justamente nesse local que o rádio foi apresentado oficialmente aos brasileiros. Mais de um século depois, neste mesmo lugar, nasce uma nova emissora. E o Rio de Janeiro deixa de ser uma das poucas capitais brasileiras que ainda não possui uma emissora universitária. Essa conquista fortalece a comunicação pública brasileira. A parceria entre a UFRJ e a EBC permite que a emissora já nasça, levando aos ouvintes a programação da centenária Rádio MEC AM, patrimônio da cultura, da educação e da radiodifusão brasileira. É um fruto entre a tradição e o futuro.
21: Sobre a programação, o diretor do Núcleo de Rádio e TV da UFRJ, Marcelo Kishinevski, explica que foram feitas pesquisas de opinião com universitários para a construção da grade.
22: E isso é importante para a gente construir essa audiência, esse público-alvo que a gente está mirando, que é o público jovem, público adulto jovem, quem está no ensino médio pensando o que vai fazer da vida, pensando que a universidade não é para ele, para ela. A gente dizer que sim, que a universidade está aberta, que tem uma diversidade muito grande de possibilidades de carreira que as pessoas podem assumir. E uma rádio educativa, uma rádio universitária tem essa possibilidade.
21: O reitor da UFRJ, Roberto de Andrade Medronho, afirma que a rádio terá a missão de aproximar a universidade do público.
23: É um momento histórico para a nossa UFRJ e que nós precisamos cada vez mais levar informação útil, relevante para a nossa sociedade. A universidade não pode ser uma torre de marfim voltada para si mesma. A universidade tem que estar junto com o povo, com o dia a dia da população e mais do que isso, nós sabemos que a produção de ciência não é apenas na universidade.
21: A programação da Rádio UFRJ também pode ser acessada por meio do site da instituição. Sob supervisão de Fábio Cardoso, da Rádio Nacional no Rio de Janeiro, João Barbosa.
24: A cidade de Cabaceiras, localizada no Cariri paraibano, realiza a partir desta sexta-feira até o próximo domingo a primeira edição do Hollywood Cinefest. Serão 3 dias de filmes, encontros, debates e conexões internacionais, reunindo artistas, realizadores e amantes do cinema na cidade que é conhecida popularmente como a Hollywood Nordestina. O evento é uma realização da equipe do Los Angeles Brazilian Film Festival, considerado um dos mais importantes dedicados ao cinema brasileiro fora do país e que acontece desde 2008. A ideia dos organizadores é que essa expansão em terras brasileiras através do evento em Cabaceiras passe a fazer parte do calendário anual de festivais dedicados ao audiovisual. A abertura do Hollywood Cinefest acontece logo mais às 5 da tarde com a exibição do longa-metragem O Sertão Vai Vir ao Mar, do diretor Rodrigo César. Ainda dentro da programação, haverá a exibição dos longas Os Infiéis, Malaika, Acordo com Lampião, Só na Boca do Fuzil, Acampamento Intergaláctico, Cordélicos, Rosa Tirana e do filme Um Carnaval em Cada Esquina. A programação também terá exibição de curtas do Brasil e dos Estados Unidos. Os painéis irão abordar temas ligados ao mercado audiovisual. Um deles, no sábado, discute o papel dos festivais internacionais como porta de entrada para coproduções, distribuição e reconhecimento global. Entre os profissionais que participam do festival estão os cineastas Rogério Sagui e Danon Lacerda e os atores Maiana Neiva e Bruno Garcia. Reconhecida como um dos cenários mais emblemáticos do audiovisual brasileiro, Cabaceiras abriga paisagens únicas e uma rica história cinematográfica, tendo servido de locação para mais de 50 produções ao longo das últimas décadas. Os ingressos para as sessões são gratuitos, mas precisam ser retirados antecipadamente no site hollywoodcinefest.com. A programação completa está disponível no Instagram, @hollywoodcinefest. Da Rádio Nacional em São Luís, Madison Euler.
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1: 17:26.
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25: O dólar comercial fechou a quinta-feira praticamente estável, com leve queda de 0,04%, cotado a R$ 5,20. A pequena variação ocorreu após a divulgação do relatório de empregos dos Estados Unidos, que mostrou a criação de menos vagas do que o mercado esperava. No fim da tarde, o índice DXY, que mede o desempenho do dólar frente a outras moedas, caía 0,51% no mercado internacional. Já o dólar futuro com vencimento em agosto registra leve alta e é negociado a R$ 5,24. Os dados são da investing.com. Reportagem Viviane Oliveira. A saca de 60 quilos da soja inicia esta sexta-feira, 3 de julho, com pequeno aumento no interior do Paraná e na região litorânea de Paranaguá. No mercado paranaense, o grão apresenta aumento de 0,04%, com a saca negociada a R$ 127,87. Em Paranaguá, o aumento foi de 0,57%, levando a cotação para R$ 135,08. O trigo também registra redução de preço no estado do Paraná e no Rio Grande do Sul. No Paraná, a tonelada do cereal é comercializada a R$ 1.364,29. No Rio Grande do Sul, o produto é vendido a R$ 1.324,66. Os dados são do CPEA. Reportagem Viviane Oliveira.
26: O maior São João do mundo, em Campina Grande, na Paraíba, encerra neste fim de semana a programação da edição deste ano. Nesta sexta-feira, o samba pede licença na Terra do Forró para o show em dose dupla de Martinália e Martinho da Vila, que fazem sua estreia no Arraial da Rainha da Borborema. Em seguida, se apresentam referências da música nordestina atual, as cantoras Tati Girl e Márcia Felipe e a banda Toca do Vale. No sábado e domingo, estão previstos mais 8 shows no palco principal, entre eles Mano Walter, Silvânia e Berg, Rei Vaqueiro e Flávio José. Durante o fim de semana, dezenas de quadrilhas de cidades paraibanas e de outros estados se apresentam no quadrilhódromo e na pirâmide. Além disso, um dos destaques do sábado é o cortejo junino saindo do obelisco a partir das 18h, com os tradicionais grupos Raízes, Caetés, Tropeiros da Borborema, Ariús, Acauã da Serra e Cabroar. Entre sexta e domingo, o Polo Galante, o Palco Petrobras, o Coreto e a Fachada da Catedral continuam com atrações artísticas e shows musicais. Nas ilhas Seu Vavá, Zé Bezerra e Zé Lagoa, os grupos de forró pé-de-serra mantêm a tradição musical que marca os festejos juninos. Para quem quer levar um pouquinho da memória do festejo, a 30ª edição do Salão de Artesanato da Paraíba também continua em pleno funcionamento. Da Rádio Nacional em São Luís, Madison Euler.
27: A produção industrial brasileira caiu 0,2% em maio, na comparação com abril, interrompendo 4 meses consecutivos de crescimento, período em que acumulou expansão de 4,3%. Apesar do resultado, a indústria está 4,5% acima do patamar pré-pandemia. Na comparação com o mesmo mês de 2025, a produção industrial subiu 0,2%. No acumulado no ano, o avanço é de 1,4%, enquanto nos últimos 12 meses houve crescimento de 0,4%. Os dados são da Pesquisa Industrial Mensal, divulgada nesta sexta-feira pelo IBGE. Entre as principais atividades que influenciaram a queda no mês de maio estão derivados do petróleo, explica o gerente da pesquisa, André Macedo.
1: As influências negativas mais importantes foram assinaladas por coque, produtos derivados do petróleo e biocombustíveis e indústrias extrativas. Nestas atividades, as maiores pressões negativas vieram de álcool etílico e dos derivados do petróleo, especialmente a gasolina automotiva, na atividade de derivados do petróleo e biocombustíveis e de minérios de ferro, óleos brutos do petróleo e gás natural no setor extrativo.
27: Já entre as atividades com avanço na produção, destaque para o setor automobilístico, que marcou seu quinto mês seguido de crescimento, lembra André Macedo.
1: Produtos farmacêuticos e farmacêuticos, veículos automotores, reboques e carrocerias e produtos químicos exerceram as principais influências na média da indústria. O setor automobilístico marca o seu quinto mês seguido de crescimento e foi impulsionado pela maior produção de automóveis, caminhões e autopeças.
27: Outros impactos positivos na produção industrial vieram dos setores de metalurgia, confecção de artigos do vestuário e acessórios, outros equipamentos de transporte, máquinas, aparelhos e materiais elétricos. Da Rádio Nacional, no Rio de Janeiro, Solimar Luz.
0: 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Antes de cair na estrada com seu carro, pesquise na internet qual a melhor rota a percorrer. Existem vários sites que facilitam esse trabalho para você. Aproveite também para calcular quanto vai gastar de gasolina e até se preparar para pagar pedágio. Assim, você não terá surpresas com despesas inesperadas.
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7: Sete horas e 34 minutos.
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31: A Caixa paga nesta segunda-feira, 3 de julho, nova parcela do programa Pé de Meia para os estudantes do ensino médio regular e ensino médio da educação de jovens e adultos AEJA, nascidos nos meses de setembro e outubro. O incentivo será creditado na conta Poupança Caixa Tem e os valores podem ser movimentados pelo aplicativo Caixa Tem. O estudante pode pagar contas, fazer transferências e PIX direto no aplicativo. Além disso, pode movimentar os valores com o cartão do programa fazendo compras e pagamentos. O programa Pé de Meia apoia a permanência e a conclusão escolar dos estudantes matriculados no ensino médio da rede pública. Para consultar as demais datas de pagamento do programa Pé de Meia, acesse o site da Caixa em www.caixa.gov.br/pedemeia.
25: Preço do café arábica abre esta sexta-feira, 3 de julho, com queda de 0,53%, com a saca de 60 quilos negociada a R$ 1.656,79 na cidade de São Paulo. O café robusta teve alta de 1,66%, sendo comercializado a R$ 1.089,06. O preço do açúcar cristal apresenta um pequeno aumento na capital de São Paulo. A saca de 50 quilos é cotada a R$ 92,23. Em Santos, houve uma redução de 1,43% e a mercadoria negociada a R$ 109,20, na média de preço sem impostos. A saca de 60 quilos do milho, por sua vez, é vendida a R$ 64,13, após aumento de 0,17%. Os dados são do CPEA. Reportagem Viviane Oliveira.
2: O Luz para Todos ampliou o atendimento e agora está disponível em aplicativo para celulares. O programa leva energia elétrica gratuita a milhões de famílias de baixa renda em áreas rurais e regiões isoladas, como a Amazônia Legal. Pelo aplicativo, qualquer pessoa pode registrar e acompanhar atendimentos, além de indicar locais sem acesso à energia e solicitar novas ligações para casas, escolas e unidades de saúde. A ferramenta permite uso online e offline, mesmo em locais com pouca ou nenhuma conexão à internet, além do envio de localização e imagens e do cadastro por familiares, líderes comunitários e associações. Para usar o serviço, é necessário fazer o cadastro na plataforma, inserir os dados pessoais do beneficiário e enviar uma foto do local da instalação. Tenha em mãos um documento oficial com foto, comprovante de residência e, quando houver, o NIS, número de identificação social da família inscrita no Cade Único. O aplicativo Luz para Todos pode ser baixado gratuitamente em celulares com sistemas Android e iOS. O atendimento também continua sendo realizado pela concessionária de energia elétrica do município. Da Rádio Nacional em Brasília, Renato Ribeiro.
3: Mais de 149 mil pescadores artesanais vão receber a partir de 7 de julho mais de 870 milhões de reais em benefícios do seguro defeso do pescador artesanal. Os recursos vão ser destinados pelo INSS, a quem teve o direito ao benefício reconhecido e aguardava apenas a liberação dos valores. O pagamento vai ser em parcela única e se destina a pedidos referentes aos períodos de defesa anteriores a 2026. O seguro defeso é um benefício pago ao pescador artesanal durante o período do defeso, em que a pesca é proibida por determinação ambiental. A restrição tem o objetivo de proteger a reprodução das espécies e preservar os estoques pesqueiros. Durante esse intervalo, os trabalhadores ficam impedidos de exercer a atividade e recebem um benefício para garantir a renda enquanto a pesca permanece suspensa. Tem direito ao pagamento os pescadores que solicitaram o benefício dentro do prazo previsto em lei, cumpriram os requisitos exigidos e já tiveram o pedido aprovado pelo INSS. Segundo o Instituto, esses trabalhadores aguardavam apenas a emissão do pagamento, que agora foi autorizada. Os pescadores que já tiveram o benefício aprovado podem consultar a situação do pagamento pelo aplicativo Carteira de Trabalho Digital ou pelo portal Emprega Brasil. Do Sistema de Comunicação Encontro das Águas, Victor de Taife para a Rádio Nacional.
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16: A segurança da sua viagem também passa pela revisão de todo o sistema elétrico do carro, incluindo faróis e lâmpadas, ainda mais para quem vai viajar à noite. 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
17: Sete horas e 40 minutos.
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25: O preço do boi gordo teve redução de 0,76% nesta sexta-feira, 3 de julho. Em São Paulo, a arroba é negociada a R$ 332,75. No mercado de frango, os valores apresentam estabilidade na Grande São Paulo, em São José do Rio Preto e em Descalvado. O quilo do frango congelado é vendido a R$ 7,20, enquanto o frango resfriado também está cotado a R$ 7,20. Já a carcaça suína especial também mantém estabilidade nos atacados da Grande São Paulo, onde o quilo custa R$ 8,53. Entre os estados analisados, o suíno vivo registra elevação nos preços em algumas praças. Em Minas Gerais, o preço permanece estável. O animal é comercializado a R$ 5,89. Os dados são do CEPEA. Reportagem de Viviane Oliveira.
19: O Brasil segue na preparação no Columbia Park, centro de treinamento do New York Red Bulls, para enfrentar a Noruega pelas oitavas de final da Copa do Mundo. E isso debaixo de muito calor. Nessa quinta-feira, a temperatura em Nova Jersey estava em 34 graus no início da atividade, com sensação térmica de quase 40 graus. As ausências foram do meia Lucas Paquetá, sem previsão de retorno ao time, e dos atacantes Rafinha e Rayan. Endrick é um dos nomes cotados para o lugar de Lucas Paquetá, lesionado na vitória sobre o Japão. Muito se especulou sobre o relacionamento do jogador com o técnico Carlo Ancelotti, que o deixou de fora da primeira partida contra o Marrocos. Nessa quinta-feira, em entrevista coletiva, Endrick mostrou a admiração pelo técnico. Para ele, Ancelotti sempre fará o melhor para o time.
20: E o Mister sabe muito bem as minhas qualidades, sabe as minhas características, porque a gente passou um ano no Real e foi um ano onde eu sempre estava treinando, sempre estava ali melhorando e ele me via, ele sabia o que eu podia ajudar a equipe. E aqui não é diferente, ele sabe com o que eu posso contribuir, mas não só eu, como o Igor Thiago, o Matheus Cunha, acho que todos os jogadores ele sabe muito bem. E é como eu sempre falei, eu sempre vou falar aqui, ele não vai fazer o melhor para mim, ele não vai fazer o melhor pro Endrick, não vai fazer o melhor pro Matheus Cunha, ele vai fazer o melhor para a equipe. E o que for melhor ele vai fazer. E é isso, eu acho que é o que ele tem de melhor. Ele não tem medo, ele faz o que ele pensa.
19: Endrick joga pelo Real Madrid, da Espanha, e está emprestado ao Lyon, da França. No próximo domingo, às 5 horas da tarde, o desafio será, então, contra a Noruega em Nova Jersey, valendo um lugar nas quartas de final. Com informações da Agência Brasil, da Rádio Nacional em Brasília, Ana Lúcia Caldas.
21: Policiais militares do Batalhão de Jacarepaguá, na zona sudoeste do Rio de Janeiro, fazem nesta sexta-feira uma operação na Cidade de Deus. É o segundo dia da ação que tenta remover barricadas instaladas por traficantes em vias da comunidade e combater o tráfico de drogas na região. A PM informou que um homem foi preso com um celular enquanto trocava mensagens com criminosos com orientações para dificultar o acesso dos policiais, fazendo bloqueios nas vias. Foram apreendidas duas pistolas, um rádio transmissor e grande quantidade de drogas. Em represália, criminosos bloquearam a principal via de acesso à comunidade e ruas de passagem, atravessando ônibus na pista e incendiando pneus e outros objetos. Segundo o Rio Ônibus, o sindicato que representa as empresas, motoristas tiveram que entregar as chaves de 2 ônibus para criminosos. O itinerário de 10 linhas que passam pela região teve que ser alterado. 2 unidades de atenção básica de saúde suspenderam o atendimento a pacientes. Uma outra unidade está atendendo, mas as atividades externas realizadas no território, como as visitas domiciliares, estão suspensas. A Secretaria Municipal de Educação informou que 16 escolas da rede suspenderam as aulas. Já a Secretaria de Educação do Estado informou que as aulas foram canceladas em 1 unidade da rede. Da Rádio Nacional no Rio de Janeiro, Cristiane Ribeiro.
0: Agentes da Polícia Federal foram às ruas nesta sexta-feira para cumprir 41 mandados de busca e apreensão em 4 estados para apurar possíveis irregularidades no uso de emendas parlamentares nas cidades de Iracema e São Luís do Anauá, ambas em Roraima. A operação Acesso Negado foi autorizada pelo Supremo Tribunal Federal depois que a CGU, a Controladoria Geral da União, identificou indícios de irregularidades no planejamento, na execução, na fiscalização e na transparência da aplicação dos recursos públicos em forma de emendas recebidos pelas 2 cidades investigadas. Vale lembrar que emendas PIX são os repasses diretos de verbas que parlamentares podem enviar a estados e municípios. Como essas emendas podem ser enviadas direto a prefeituras ou governos estaduais sem comprovação de convênios, ficaram conhecidas por PIX. Além de Roraima, onde estão as cidades investigadas, os mandados também foram cumpridos nos estados da Bahia, São Paulo e Tocantins. As buscas devem ajudar na coleta de provas para seguir as investigações por crimes contra a administração pública, fraude em licitações e contratos administrativos, peculato, corrupção, lavagem de dinheiro, entre outros que possam aparecer. Em 2024, o ministro do STF, Flávio Dino, confirmou em decisão a necessidade de transparência e rastreabilidade das emendas PIX. Com isso, o magistrado manteve autorizada a execução dessas emendas nas hipóteses de obras em andamento com transparência e de calamidade pública devidamente reconhecida pela Defesa Civil. Da Rádio Nacional em Brasília, Sayonara Moreno.
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7: Hora certa. 17 horas e 49 minutos.
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5: Durante a audiência pública da Comissão Especial para analisar o projeto que atualiza o faturamento máximo permitido de microempreendedores individuais, o setor produtivo cobrou, nesta quarta-feira, a revisão do teto de receita para as demais faixas do Simples Nacional. Para não depender da vontade política, empresários defenderam também a inclusão de dispositivo de reajuste automático anual pela inflação. Alfredo Cotaite Neto, presidente da Confederação das Associações Comerciais e Empresariais do Brasil, a CACB, foi taxativo ao afirmar que o empresariado rejeita a ideia de aprovar somente a correção para mês.
10: Se não incluírem também a mesma correção para o Simples Nacional, para as faixas do Simples Nacional, nós, do mundo associativo, das micro e pequenas empresas, das 23 milhões de empresas que estão instaladas no Brasil, não vamos aceitar. Nós vamos fazer a maior mobilização possível para impedir a aprovação desse projeto, que só deve ser aprovado caso também inclua o Simples Nacional.
5: Apesar das críticas, os representantes do setor privado ficaram satisfeitos com a elevação do teto para receita para o MEI, mas agora esperam por negociações para todo o regime simplificado. Além de elevar o teto de microempreendedores para aproximadamente R$ 145 mil reais anuais, empresários defendem atualizar os limites das microempresas para cerca de R$ 870 mil reais e das empresas de pequeno porte para R$ 8 milhões e 700 mil reais. Em vigor desde 2018, os limites de faturamento atuais são de R$ 81 mil para os MEIs, R$ 360 mil para microempresas e menos de R$ 5 milhões para empresas de pequeno porte. A audiência também marcou o início da análise do projeto alternativo, enviado pelo governo federal, que atualiza o teto de faturamento dos microempreendedores individuais pela comissão especial. A medida prevê a ampliação gradual do teto de receita da categoria para R$ 110 mil em 2027 e R$ 140 mil em 2028, além de autorizar a contratação de até 2 funcionários por CNPJ, sem tratar, no entanto, do Simples Nacional. Ao entregar a proposta em mãos à presidência da Comissão Especial, o ministro do Empreendedorismo, da Microempresa e da Empresa de Pequeno Porte, Paulo Henrique Pereira, afirmou que a atualização atende a um pleito do setor ao corrigir uma defasagem inflacionária de quase uma década, com potencial de beneficiar cerca de 17 milhões de MEIs no país.
12: É importante o escalonamento para que o governo possa se adaptar e, novamente, fazer um movimento que atenda a esse pleito, que é meritório, que é correto, do reajuste do teto, que há 10 anos não é feito, não foi feito pelos presidentes anteriores e é feito agora pelo presidente Lula, mas que não pode ser feito de afogadilho, gerando prejuízo fiscal e desestabilizando as contas do país.
5: Após a reunião, o ministro se disse aberto ao diálogo para chegar a uma solução negociada, mas frisou que a revisão de todas as faixas do Simples Nacional pode custar até 50 bilhões de reais aos cofres públicos. A costura está por conta do deputado federal Jorge Guetem, do Republicanos Catarinense. Relator do texto na comissão especial, o parlamentar diz perceber boa vontade do governo no debate, mas vê espaço para melhorias na proposta do executivo.
24: A resistência, nesse momento, para com a atualização do Simples, é mais por responsabilidade e é bem aceita por nós. E eu acho que a equipe econômica tem que ter, sim, essa responsabilidade para com as contas públicas. Mas nós estamos mostrando e temos como mostrar para a equipe econômica que não estamos falando em renúncia, nada, nós não estamos falando em impacto fiscal, nós estamos falando apenas na atualização, na reposição da inflação desse período.
5: O planejamento é para apresentar o relatório até a segunda semana de julho, antes do recesso parlamentar. Como o requerimento de urgência para a matéria já foi aprovado, a votação em plenário pode ocorrer assim que a comissão especial liberar o parecer. Reportagem Álvaro Couto.
26: A inteligência artificial tem se consolidado como uma ferramenta para aumentar a eficiência das pequenas e médias empresas brasileiras. Pesquisa da Serasa Experian mostra que quase 6 a cada 10 PMEs que utilizam ou têm interesse na tecnologia apontam o ganho de produtividade como principal benefício da inteligência artificial. Na sequência, aparecem a automação de tarefas e a redução de custos, além de melhorias no atendimento ao cliente, na análise de dados e no aumento das vendas. Mesmo assim, a adoção da tecnologia ainda enfrenta desafios. Mais de 40% dos empresários afirmam que a principal barreira é a falta de conhecimento sobre as soluções disponíveis. Também pesam a escassez de profissionais qualificados, as preocupações com segurança dos dados e os custos de implementação. O levantamento ouviu mais de 1.500 pequenas e médias empresas em todo o Brasil, entre maio e junho deste ano, e mostra que, apesar do interesse crescente, ainda há espaço para ampliar o conhecimento sobre as aplicações práticas da inteligência artificial nos negócios. Reportagem Sofia Muniz.
3: A cantora e compositora baiana Margarete Menezes recebe nesta sexta-feira o título de doutora honoris causa pela Universidade Federal do Ceará. A cerimônia será realizada na concha acústica da reitoria, no bairro Benfica, a partir das 18h, e é aberta ao público. A concessão do título foi aprovada por unanimidade pelo Conselho Universitário da instituição em abril passado. A UFC destaca que o reconhecimento se deve à relevância da trajetória de Margarete Menezes, que alia uma carreira artística de cerca de 40 anos à atuação como gestora pública e promotora da cultura brasileira, como embaixadora da cultura popular da Unesco. Ela ocupa o cargo de ministra da Cultura há pouco mais de 3 anos. O parecer do Conselho reforça também que a artista possui alta qualificação em sua área de conhecimento, realizando ao longo de sua trajetória artística e musical trabalhos de grande relevância para as artes, as ciências, a cultura e a educação em nosso país, com notório saber em música popular brasileira. A carreira da artista baiana teve seu pontapé inicial nos palcos do Teatro Baiano na década de 1980 e se consolidou nacional e internacionalmente ao longo de uma carreira marcada pelo lançamento de 17 trabalhos fonográficos e por indicações aos prêmios Grammy Awards e Grammy Latino. Ao longo da carreira, Margarete Menezes recebeu 2 troféus Caymmi, 2 troféus Imprensa e 4 troféus Dodô e Osmar. Ela também esteve à frente da criação do movimento batizado de Afropop Brasileiro, que combina ritmos ancestrais afro-brasileiros com sonoridades contemporâneas. Há 18 anos, fundou em Salvador a Associação Fábrica Cultural, organização social que desenvolve projetos nas áreas de cultura, educação e sustentabilidade. Como ministra de Estado do governo federal desde 2023, Margarete Menezes conduziu iniciativas como a realização da 4ª Conferência Nacional de Cultura e a sanção da lei que instituiu o marco regulatório do Sistema Nacional de Cultura. Da Rádio Nacional em São Luís, Madison Euler.
4: O Brasil ratificou 2 novos acordos do Mercosul com a Associação Europeia de Livre Comércio e com Singapura. Os pactos ampliam o acesso a mercados e fortalecem o comércio exterior. A confirmação foi feita nesta quinta-feira pelos Ministérios das Relações Exteriores, da Agricultura e do Desenvolvimento, Indústria, Comércio e Serviços. O acordo de livre comércio, firmado com a Associação Europeia de Livre Comércio, que reúne Islândia, Liechtenstein, Noruega e Suíça, será enviado ao governo norueguês para ser depositado. Os 2 blocos formam um mercado de mais de 280 milhões de consumidores. O acordo garante livre acesso a quase 99% do valor exportado pelo Brasil para o bloco. Em 2025, foram US$7,8 bilhões comercializados. Já o acordo entre o Mercosul e Singapura é o primeiro do bloco com um país do Sudeste Asiático. Ele assegura a tarifa zero para todas as exportações brasileiras para lá a partir do dia 1º de agosto. O comércio entre Brasil e Singapura totalizou US$10,7 bilhões, com superávit de US$4,1 bilhões para o Brasil no ano passado. Os principais produtos brasileiros para lá foram óleos combustíveis, máquinas e equipamentos e carnes. O Brasil depositou os 2 acordos no dia 30 de junho no Paraguai, que presidiu o Mercosul. Junto com o acordo com a União Europeia, eles devem ampliar de 12% para 31% a fatia do comércio brasileiro com vantagens tarifárias. Da Rádio Nacional em São Luís, Gabriel Correa.
13: 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Vai usar o GPS na viagem. Tome cuidado, não confie demais nesse ajudante. Muitas vezes o GPS pode até lhe fornecer uma rota mais curta numa grande cidade, mas também pode te levar para locais

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4: A previsão para esta sexta-feira, 3 de julho, indica muitas nuvens e possibilidade de chuva isolada em boa parte do litoral nordestino. Entre a Bahia e o Rio Grande do Norte, a chuva pode ocorrer em diferentes momentos do dia. Em Salvador, a temperatura varia entre 21 e 28 graus. Em Recife, entre 22 e 28 graus. Fortaleza registra máxima de 31 graus. No Maranhão, há possibilidade de pancadas de chuva, principalmente no norte do estado. Em São Luís, os termômetros ficam entre 24 e 32 graus. Já no interior do Nordeste, o tempo permanece mais seco. Em Teresina, a máxima chega aos 33 graus, com umidade relativa do ar em torno de 35% durante a tarde. Os ventos seguem moderados ao longo da faixa litorânea, favorecendo o transporte de umidade e mantendo a nebulosidade sobre a costa da região. A umidade relativa do ar na região Nordeste varia entre 35% e 100%. As informações são do Instituto Nacional de Meteorologia. Sofia Muniz, o tempo e a temperatura.
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4: A previsão do tempo para esta sexta-feira, 3 de julho, indica muitas nuvens e pancadas de chuva em grande parte da região norte. No Amazonas, Pará, Amapá e Roraima, há previsão de chuva isolada pela manhã e pancadas de chuva durante a tarde. Em Belém, a temperatura varia entre 24 e 33 graus. Em Manaus, entre 25 e 33 graus. No Acre e em Rondônia, o céu permanece com muitas nuvens ao longo do dia. Rio Branco registra mínima de 17 graus e máxima de 26. Em Porto Velho, os termômetros chegam aos 35 graus. Já no Tocantins, o tempo segue firme, com poucas nuvens e máxima de 34 graus em Palmas. A umidade relativa do ar pode cair para 20% durante a tarde, exigindo atenção para hidratação e exposição ao sol. A umidade relativa do ar varia entre 20% e 98%. As informações são do Instituto Nacional de Meteorologia. Sofia Muniz, o tempo e a temperatura.
5: O Superior Tribunal de Justiça negou o habeas corpus protocolado pela defesa da influenciadora Deolane Bezerra, presa desde o dia 21 de maio, acusada de lavagem de dinheiro para a facção criminosa PCC, o primeiro comando da capital. A decisão é do ministro Ribeiro Dantas. O despacho está em segredo de justiça e não foi divulgado. Deolane foi alvo da Operação Vernix, desencadeada pelo Ministério Público de São Paulo e a Polícia Civil. De acordo com a investigação, Deolane fez movimentações financeiras expressivas e tinha conexão com a cúpula da organização criminosa. No final de junho, a influenciadora e o detento Marco Williams Herbas Camacho, o Marcola, um dos líderes do PCC, se tornaram réus pelos crimes de organização criminosa e lavagem de dinheiro. Marcola está preso na Penitenciária Federal de Brasília. Deolane Bezerra tem 38 anos e é conhecida por ostentar sua riqueza nas redes sociais. Ela tem mais de 20 milhões de seguidores nas redes sociais. E ficou conhecida após a morte trágica de seu então marido, o funkeiro MC Kevin, em maio de 2021, que caiu da varanda do quinto andar de um hotel no Rio de Janeiro. Com informações da Agência Brasil, da Rádio Nacional no Rio de Janeiro, Cristiane Ribeiro.
6: A defesa do ex-presidente Jair Bolsonaro afirmou que ele não quer mais a arma apreendida em Brasília durante uma blitz e pediu a manutenção da prisão domiciliar. A manifestação foi apresentada

0: apresentada nesta quinta-feira ao ministro Alexandre de Moraes, do Supremo Tribunal Federal. No dia 15 de junho, uma pistola Glock 9mm, no nome do ex-presidente, foi apreendida com um servidor do Gabinete de Segurança Institucional. O caso ocorreu às vésperas de um ministro decidir se mantém ou não a prisão domiciliar humanitária para Bolsonaro, que já teve o prazo de 90 dias encerrado. De acordo com os advogados, o ex-presidente não cometeu falta grave, tinha registro válido e não havia medidas que o impedissem de ter a arma em casa. Argumentaram ainda que a retirada do armamento foi de iniciativa exclusiva do servidor do GSI, com a intenção de levá-la para conserto. A defesa ressaltou que a conclusão da Polícia Civil do Distrito Federal foi de que Bolsonaro não cometeu crime de posse ilegal de arma de fogo. A Procuradoria-Geral da República afirmou que a posição da Polícia Civil tem bom suporte e defendeu a manutenção da prisão em regime domiciliar, mas com a pistola permanecendo apreendida. Da Rádio Nacional em Brasília, Gabriel Brum.
1: 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Quando estiver em outra cidade, vai ser preciso arriscar na hora de abastecer, já que não poderá contar com seu posto de confiança. 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
2: Hora certa. 18 horas e 8 minutos.
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8: Completando 80 anos nesta quarta-feira, 1º de julho, o Serviço Social da Indústria, o SESI, celebra uma trajetória marcada pela expansão de suas ações nas áreas de educação, saúde, cultura e qualidade de vida. Em 2025, a instituição se consolidou como a maior rede privada de educação do país, com escolas em todos os estados brasileiros. Ao longo do ano, o SESI registrou mais de 390 mil matrículas na educação básica. A rede é formada por 468 unidades, sendo 396 escolas, 71 centros de educação de jovens e adultos e uma instituição de ensino superior. Além da educação básica, os programas de educação continuada realizaram 436 mil atendimentos em 2025, ampliando as oportunidades de qualificação profissional e desenvolvimento de competências. O presidente da Confederação Nacional da Indústria, a CNI, e diretor do SESI, Ricardo Alban, afirma que a instituição tem papel estratégico na formação de profissionais cada vez mais preparados, com uma visão moderna e alinhada às novas realidades.
9: Pessoas mais bem preparadas, pessoas com visões modernas, adaptadas a novas realidades que surgem a cada momento, e possamos trabalhar cada vez mais com uma indústria eficiente, produtiva, para que sim, nós podemos ter todo um contexto da indústria brasileira com condições competitivas, mesmo com as adversidades que nós temos em tantas outras situações, como custo Brasil e a própria geopolítica.
8: Criado em 1º de julho de 1946, o SESI surgiu para atender às demandas dos trabalhadores e das indústrias por condições dignas de trabalho e qualidade de vida. Com a missão de estudar, planejar e executar ações voltadas ao bem-estar social dos trabalhadores da indústria e de seus dependentes, a instituição se consolidou como uma das principais organizações voltadas ao desenvolvimento social e à promoção da cidadania no país. Para o presidente do Conselho Nacional do SESI, Fausto Augusto Júnior, o aniversário de 80 anos representa não apenas a celebração da história da instituição, mas também um compromisso com os desafios do futuro.
2: Esse ano o SESI completa 80 anos. São 80 anos de uma história vinculada às demandas da sociedade brasileira e a garantia de levar direitos para os trabalhadores da indústria. O futuro colocado a partir disso coloca enormes desafios, entre eles que a gente consiga vincular a educação, a saúde, a cultura, ao esporte, as novas demandas do século XXI.
8: Segundo ele, a instituição continuará investindo em soluções voltadas à inovação, ao desenvolvimento e à melhoria da qualidade de vida dos trabalhadores da indústria e de suas famílias. Reportagem Paloma Custódio.
10: Sondagem da Confederação Nacional da Indústria, a CNI, mostra que 97% das indústrias brasileiras seriam impactadas por uma eventual redução da jornada de trabalho. Além disso, 73% dos empresários do setor são contrários à adoção da medida por lei. Entre as principais preocupações apontadas pelas empresas estão o aumento dos custos, a perda de competitividade e a redução da capacidade produtiva. A sondagem também mostra ampla resistência às propostas em discussão no Congresso Nacional. 3 em cada 4 indústrias são contrárias à redução da jornada semanal de 44 para 40 horas. E 6 em cada 10 empresas rejeitam o fim da escala 6x1. O presidente da CNI, Ricardo Alban, defende que a discussão sobre a redução da jornada e o fim da escala 6x1 seja conduzida com profundidade, responsabilidade e com base em dados técnicos para que eventuais mudanças gerem benefícios para trabalhadores, empresas e para o país.
11: Todo o setor produtivo também tem interesse que isso seja uma conquista. Também tem interesse que o nosso trabalhador possa ter mais tempo, até mesmo para consumir. Mais tempo para sua família, mais tempo para seu lazer, mais tempo para sua cultura.
10: O presidente da CNI ressalta que o debate deve considerar o atual cenário econômico e geopolítico para evitar efeitos adversos sobre a atividade produtiva.
11: Nós não estamos nas mesmas variáveis que existiam quando foi reduzido de 48 horas para 44. As variáveis, a conjuntura macroeconômica, a conjuntura da geopolítica é outra. Então nós temos que trabalhar com responsabilidade para que essa conquista aconteça da forma certa, no tempo certo.
10: Segundo Alban, a CNI tem levado a visão da indústria aos diferentes fóruns de debate e diálogo sobre o tema. Reportagem Paloma Custódio. Locução Bianca.

0: a morte de um filho é considerada um dos maiores tipos de luto. Essa dor é retratada na peça Veneno, em cartaz, no Centro Cultural Banco do Brasil do Rio de Janeiro, até a próxima segunda-feira. Na trama, uma carta anuncia que o filho de um casal precisará ser removido do cemitério em que foi enterrado, pois há veneno no solo. A questão leva ao encontro dos pais, 10 anos depois, e escancara as dores ainda existentes. A partir daí, o espetáculo apresenta um diálogo comovente, mas também com momentos cômicos, que ocorrem até mesmo nas grandes tragédias. O ator Alexandre Galindo, que também assina a direção de produção da peça, fala sobre a escolha deste texto tão profundo.
1: Eu sou um ator-produtor que pesquisa muita dramaturgia. Estou sempre lendo textos em busca de uma boa história para levar para os palcos. Quando eu me deparei com a peça Veneno, eu enxerguei ali um potencial muito grande. Uma história na qual você tem duas pessoas lidando de maneiras completamente diferentes em relação ao luto, e você consegue concordar com as duas. Para além disso, a história ela toca em temas muito profundos. Ela fala da relação do casal, ela fala de questões entre mãe e filho, entre pai e filho.
0: A dramaturgia é da premiada holandesa Lotte Wekmans, que escreve para teatro há mais de 30 anos. Galindo fala sobre a autora e a importância da obra.
1: A autora da peça, Lotte Wekmans, é uma das dramaturgas contemporâneas mais importantes da Europa. Veneno é uma peça que foi montada em mais de 30 países e é o texto holandês mais montado fora da Holanda até hoje. Ela foi premiada com esse texto e com muitos outros que ela já escreveu. E essa história já virou um filme, que também teve a assinatura dela no roteiro.
0: O ator, que no ano passado foi indicado pela atuação no espetáculo Ao Prêmio Shell, um dos mais tradicionais da cena teatral do Brasil, aborda os desafios de representar um texto tão forte e, ao mesmo tempo, tão delicado.
1: A experiência de trabalhar esse texto, ela sempre foi muito desafiadora. É uma dramaturgia que você olha para ela e pensa, será que eu vou dar conta? No processo de ensaios, a gente esgarçou bastante todas as emoções desses personagens para a gente encontrar esse lugar, criar memória física. É uma experiência incrível, uma experiência única. E muito, mas muito prazerosa.
0: Ele destaca ainda a repercussão que a peça tem tido entre os que assistem.
1: O que a gente pôde observar nas temporadas que já fizemos em São Paulo e nas viagens que a gente vem fazendo com a peça é que as pessoas saem muito tocadas, muito emocionadas. Então ela é uma história que realmente mexe com as pessoas.
0: O espetáculo Veneno fica em cartaz até o dia 6 de julho no Centro Cultural Banco do Brasil, Rio de Janeiro, com ingressos a partir de R$15. Da Rádio Nacional no Rio de Janeiro, Carolina Pessoa.

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1: Saudações feministas e antirracistas, porque Viva Maria segue celebrando o Julho das Pretas e hoje com uma motivação a mais. Falo da aprovação de uma lei que foi publicada ontem no Diário Oficial da União e que põe fim à exploração das trabalhadoras e trabalhadores domésticos em condição análoga à escravidão. Esta lei foi sancionada pelo presidente Lula na última quarta-feira e é fruto de um longo trabalho de luta e resistência, principalmente de lideranças como a nossa querida Creuza de Oliveira e, em memória, Luísa Batista, que por anos a fio esteve à frente da Federação Nacional das Trabalhadoras e Trabalhadores Domésticos. Que o diga a doutora Eneida Vinhaz Dutra, ela que é advogada, doutora em Direito pela Universidade de Brasília e assessora da bancada do PT na Câmara dos Deputados. Seja muito bem-vinda ao nosso Viva Maria, doutora Eneida.
2: Muito obrigada, é um prazer e uma honra participar e celebrar contigo, como você disse, esse Julho das Pretas que inicia com uma lei tão importante.
1: Eu quase não acreditei, porque a batalha é árdua. Aliás, em relação ao trabalho doméstico, mesmo aquele que não é submetido a essa chaga da escravidão, a gente sabe que essa foi a única categoria que não teve, em 1988, seus direitos devidamente garantidos. Não é verdade, doutora Eneida?
2: Sim, elas foram excetuadas do rol de direitos do artigo 7º, né? Ganharam apenas um parágrafozinho dizendo que alguns direitos cabiam às trabalhadoras domésticas. E é bom que a gente chame a categoria pelo feminino por conta da representatividade de mulheres, mais de 90% da categoria composta por mulheres, né, e quase 80% composta por mulheres negras.
1: Pois é.
2: Então a gente sempre chama pelo feminino, em que pese reconhecer que alguns homens integram também a categoria. Elas lutaram muito para conquistar equiparações outras de direitos e continuam nessa luta, né?
1: Pois é. E agora, que dizer dessa lei 15.455, de 1º de julho de 2026, publicada ontem no Diário Oficial da União?
2: Então, essa lei joga uma luz necessária ainda no século XXI sobre a prática de trabalho análogo à escravidão no trabalho doméstico, né? Uhum. O fato do trabalho doméstico exatamente ocorrer dentro de residências, e essas casas, os lares, são preservados constitucionalmente, né, com o direito à privacidade, mas ele também é um ambiente de trabalho, né? E a ocorrência de casos tristes, muito tristes, severos, de depreciação humana, ainda persiste na, no uhum. nossa realidade. Uhum. E a lei traz luz a esses casos na perspectiva de que eles cessem, né? Que eles parem de acontecer. Uhum. Então, a gente traz, logo no artigo 1º da lei, eu acho que ela dá um recado, quando ela fala que estamos no caminho da promoção e da proteção dos direitos humanos das trabalhadoras e trabalhadores domésticos,
1: pois,
2: né?
1: Hein.
2: E que é numa perspectiva de acolhimento de quem é resgatado, mas numa perspectiva de efetivo exercício de trabalho decente, que é um conceito da Organização Internacional do Trabalho para designar que qualquer forma de trabalho precisa ser digno, ter condições de dignidade.
1: Pois é, e todas as vezes que nós estivemos com grandes lideranças dessa luta, e aqui nossa referência e reverência à FENATRAD, né, que já esteve sob o comando da nossa Creuza, né? E também da nossa Luísa. E tenho certeza que essas organizações, esses sindicatos, enfim, a sociedade em geral, colaborou muito para a construção dessa legislação, né?
2: É verdade. Esse foi um texto de projeto de lei que, lógico, a gente faz a referência ao autor, deputado Raymond, do PT do Rio de Janeiro, e a nossa relatora aqui na Câmara dos Deputados, que foi a deputada Benedita da Silva, que, aliás, é originária da própria categoria, né? Ela foi trabalhadora doméstica no seu passado e é uma referência histórica para todo o processo de conquista de direitos pela categoria das trabalhadoras domésticas. E no Senado foi relatado pelo senador Paulo Paim, também um guerreiro do tema de proteção dos direitos humanos e dos direitos dos trabalhadores. Mas esse texto, eles permitiram uma incidência grande de várias entidades, né? Entidades do mundo do trabalho, as assessorias dos parlamentares envolvidos, das lideranças. Mas aí eu quero realmente chamar a atenção de que houve uma participação direta que validava o texto pela FENATRAJ. Deu a federação e as lideranças da federação, inclusive a Luísa, nossa querida
1: E
2: e de fato
1: saudosa, né?
2: saudosa, que nos deixou há pouco tempo, teve presença na construção desse texto, né? Em reuniões diversas, outras lideranças também participaram, as assessorias da FENATRAJ. Então, esse texto resulta mesmo de um processo de negociação legislativa com uma legitimidade que nem sempre acontece. Claro que a gente respeita a legitimidade de cada parlamentar, eles são representantes da população, eleitos para isso, mas quando a gente consegue trazer para o processo legislativo as entidades que militam no tema, e sobretudo aquelas que serão as destinatárias finais da lei, é um prazer e uma honra, né? E nesse caso, realmente, o texto foi construído com elas.
1: Uma conquista maiúscula, tal e qual a Lei Maria da Penha, que também foi fruto de um consórcio entre feministas de várias partes do país, né? Que se solidarizaram com a nossa enfermeira Maria da Penha, Maia Fernandes. Então, por tudo isso, temos muito a celebrar. Agora, nem tudo que está na lei está na vida. E agora eu gostaria de saber o que está previsto em lei de aplicação imediata.
2: Então, alguns pontos na lei são muito importantes de fazer essa referência. Primeiro, há uma pequena mudança, mas importante mudança, que permitirá, em caso de denúncia sobre prática de trabalho escravo no ambiente doméstico, permitirá o acesso da equipe de fiscalização do Estado, né, que é do Ministério do Trabalho e Emprego, a equipe de auditoria fiscal do trabalho poderá ter acesso não apenas por autorização do dono da casa, do empregador, mas também de algum trabalhador ou trabalhadora que esteja naquele ambiente e que possa abrir essa porta para constatação daquela prática. Lógico que a gente não está falando de violação aos lares, isso é importante, estamos falando de, havendo uma suspeita desse tipo de prática, a fiscalização poderá adentrar com autorização ou do empregador ou de quem trabalha naquele ambiente. E isso foi uma conquista importante, e isso pode mudar muito essa forma de revelação desses casos. Mas, sobretudo, há na lei também, para quem é resgatada, as vítimas dessa condição análoga à escravidão, vão ter acesso ao seguro-desemprego por mais tempo. Então, foi ampliado, e aí vale dizer, não apenas para trabalhadoras domésticas, mas para quaisquer resgatados em condição forçada ou reduzida à condição análoga a escravo, será possível receber por 6 meses parcelas do seguro-desemprego no valor de um salário mínimo. Isso é importante para que as pessoas possam reestruturar sua própria vida, sua própria existência. Também é possível verificar imediatamente, como consequência dessa lei, o cadastramento de quem não tem cadastro no Cadastro Único de Assistência Social e o encaminhamento, verificado a situação concreta, caso a caso, da possibilidade, por exemplo, em sendo pessoa com alguma deficiência ou já com idade avançada, e é importante, Mara, que a gente lembre de casos tristes em que trabalhadoras domésticas resgatadas já eram com idade avançada, já eram idosas, por terem sido mantidas em cárceres, muitas vezes, por décadas. Então, essas pessoas com idade avançada ou com alguma deficiência que justifique o acesso ao benefício de prestação continuada, o BPC. Então, todo um acervo de assistência social está garantido para essa pessoa resgatada, para que ela possa ter um tempo de recebimento pelo Estado como uma espécie de reparação, né? Esse seguro-desemprego também tem esse papel de que ela não sofra novamente o aliciamento para outra forma de trabalho forçado. Além disso, a gente faz uma alteração na Lei Maria da Penha. Havia um entendimento de que já era possível aplicar a Lei Maria da Penha para as trabalhadoras domésticas vítimas de violência. Mas aqui a gente faz isso de forma explícita. Inclusive, a essas trabalhadoras será possível o acolhimento. Imagine uma vítima de trabalho análogo escravo, por muitos anos, tenha se distanciado da sua família, não tenha para onde ir. Então, todo o aparato de Estado que é disponibilizado para uma mulher vítima de violência doméstica vai ser também acessível para as mulheres resgatadas do trabalho análogo escravo. Então, a casa da mulher, por exemplo, que poderá acolher, o encaminhamento para cuidados com a saúde dessa pessoa. Então, assim, a gente cuidou de ter, inclusive, as medidas protetivas que são dadas para as mulheres vítimas de violência doméstica, as medidas protetivas poderiam ser adequadas para o caso das trabalhadoras domésticas. Então, maravilha. Esses são ganhos reais e imediatos. Assim que a coisa acontece, o acesso a essa ocorrência e todos os desdobramentos, uhum. E, sobretudo, o acolhimento a essas vítimas, né?
1: Da maior importância. Resta-nos, então, para fazer valer na lei, na vida, abrir os canais de denúncia para que a gente possa finalmente dar não só dignidade, mas acima de tudo o bem maior que existe na vida a essas trabalhadoras e trabalhadores, que é a liberdade, a dignidade, o respeito, não é?
2: Com certeza, eu acho que você falou exatamente, esse tema é o tema do contexto de direitos humanos e de trabalho digno e decente para todas as pessoas que trabalham, independente do que fazem. E no caso do trabalho doméstico, o reconhecimento da importância desse trabalho, um trabalho feminino, majoritariamente feminino, que traz essas marcas da escravidão ainda hoje, quando você percebe que a maioria delas tem origem e tem ascendência negra e origens simples, né? E vítimas desse processo histórico nosso, que a gente ainda tem essas nódoas desse passado triste.
1: Mas que
2: de termos tido uma sociedade escravocrata que manteve as mulheres nessa condição.
1: Pois é, doutora Eneide, é por isso mesmo que aqui estamos, celebrando no Viva Maria essa conquista que é, no mínimo, extraordinária, porque fruto de uma construção coletiva. E é sempre no coletivo que a gente conquista o poder. Viva Maria!
0: 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Antes de viajar, não esqueça de verificar o estado das palhetas do limpador de para-brisa. São elas que garantem boa visibilidade para o motorista na chuva. E verifique também o nível de água do reservatório dos lavadores. E, se possível, adicione o aditivo específico para limpador de para-brisa. 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
3: Hora certa. 18:31.
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9: A televisão pública passou a alcançar mais de 3 milhões de pessoas no Brasil. O Ministério das Comunicações concedeu, nas últimas semanas, novas consignações de canais digitais para a empresa Brasil de Comunicação e a TV Câmara em 37 municípios de 16 estados brasileiros. Desse total, 18 passam a contar simultaneamente com a transmissão da EBC e da TV Câmara. A EBC recebeu autorização para operar o serviço de retransmissão de televisão digital em 29 municípios, distribuídos por 14 estados, levando conteúdo educativo e informativo. Já as consignações para a TV Câmara permitem a geração de TV digital em 27 municípios, distribuídos também por 14 estados, por onde os telespectadores poderão acompanhar em tempo real o trabalho do Poder Legislativo, incentivando a transparência e a participação cidadã. Segundo o Ministério das Comunicações, a liberação dos canais faz parte da estratégia de ampliação do acesso da população à comunicação pública e fortalecimento do setor de radiodifusão no país. Frederico de Siqueira Filho, ministro das Comunicações, acredita que ampliar a cobertura contribui para a democratização do acesso à informação no Brasil.
10: O papel do Ministério das Comunicações é justamente dar condições para que essa infraestrutura digital chegue nos cantos e recantos do Brasil, nas áreas mais remotas, porque se não fosse a força do Estado, com certeza a gente não iria conseguir fazer essa transformação digital também na comunicação pública no interior do Brasil.
9: É o programa Brasil Digital, instituído pelo Ministério das Comunicações, que permite a expansão da TV aberta e gratuita com tecnologia digital em todo o território nacional. Através da iniciativa, instituições públicas disponibilizam espaços para a instalação de estações transmissoras, enquanto o governo federal fica responsável por viabilizar a infraestrutura necessária para o funcionamento dos canais, que, por sua vez, veiculam produções locais e regionais e contribuem para o fortalecimento da comunicação pública e para a valorização da diversidade cultural brasileira. Reportagem Álvaro Couto.
11: O preço do café arábica abre esta sexta-feira, 3 de julho, com queda de 0,53%, com a saca de 60 quilos negociada a R$ 1.656,79 na cidade de São Paulo. O café robusta teve alta de 1,66%, sendo comercializado a R$ 1.089,06. O preço do açúcar cristal apresenta um pequeno aumento na capital de São Paulo. A saca de 50 quilos é cotada a R$ 92,23. Em Santos, houve uma redução de 1,43% e a mercadoria negociada a R$ 109,20, na média de preço sem impostos. A saca de 60 quilos do milho, por sua vez, é vendida a R$ 64,13, após aumento de 0,17%. Os dados são do CPEA. Reportagem Viviane Oliveira.
12: Equipes de busca seguem trabalhando nos escombros nas cidades venezuelanas após os terremotos que devastaram o país. Quase 2.600 pessoas perderam a vida. Cerca de 12.400 ficaram feridas e mais de 30 mil ainda seguem desaparecidas. Com os danos causados à estrutura das cidades, a assistência às vítimas se torna ainda mais difícil. A Organização Pan-Americana da Saúde constatou que as 8 unidades de saúde das regiões de La Guaira, Caracas e Miranda precisam de ajuda imediata. 3 delas têm danos estruturais. Só em La Guaira, região mais atingida, foram montados 14 acampamentos para os desabrigados. Em um dos hospitais que resistiram ao tremor, quase 100 pacientes estão amontoados em uma ala para apenas 8 leitos. A água chega em recipientes levados manualmente várias vezes ao dia e resíduos médicos se acumulam nos corredores. A presidenta interina, Delcy Rodrigues, reafirmou em coletiva de imprensa nesta quinta que um total de 46 acampamentos foram organizados por núcleos familiares. Segundo o governo, o necrotério improvisado ativado no início da emergência segue os protocolos forenses para que nenhuma vítima seja sepultada em vala comum. Pelo menos 33 países enviaram equipes de resgate e pessoal médico junto com 11 hospitais de campanha internacionais. Um dos países que vem oferecendo ajuda é o Brasil, que levou dezenas de pessoas, como o sargento do Corpo de Bombeiros, Vinícius Expedito.
13: Nós dispusemos de um equipamento aqui que faz uma leitura de vítimas abaixo dos escombros, através de emissão de frequência de ondas de ultra banda larga, que o reflexo dessa onda permite identificar vítimas com batimentos cardíacos ou vítimas em movimentos até 25 metros de profundidade.
12: Medidores de radiofrequência também foram enviados para encontrar dispositivos como aparelhos celulares, explica Marcos Rodrigues, da Anatel.
14: O aparelho que a gente está usando, o analisador espectro, né? Ele vê faixas de frequência. Nós estamos aqui fazendo a tentativa da radiolocalização de aparelhos celulares através de radiometria e triangulação. E a gente estima mais ou menos um local, o bombeiro pode começar os seus trabalhos.
12: Um engenheiro brasileiro da Secretaria Nacional de Proteção e Defesa Civil do Ministério da Integração, Ademar Lopes, lidera uma das operações coordenadas pela ONU. O objetivo da equipe é analisar o risco estrutural, identificar edificações que serão destruídas e as que ainda têm condições de serem recuperadas. Da Rádio Nacional em São Luís, Gabriel Correa.
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1: Saudações feministas e antirracistas, porque Viva Maria segue celebrando o Julho das Pretas e hoje com uma motivação a mais. Falo da aprovação de uma lei que foi publicada ontem no Diário Oficial da União e que põe fim à exploração das trabalhadoras e trabalhadores domésticos em condição análoga à escravidão. Esta lei foi sancionada pelo presidente Lula na última quarta-feira e é fruto de um longo trabalho de luta e resistência, principalmente de lideranças como a nossa querida Creuza de Oliveira e, em memória, Luísa Batista, que por anos a fio esteve à frente da Federação Nacional das Trabalhadoras e Trabalhadores Domésticos. Que o diga a doutora Eneida Vinhaz Dutra, ela que é advogada, doutora em Direito pela Universidade de Brasília e assessora da bancada do PT na Câmara dos Deputados. Seja muito bem-vinda ao nosso Viva Maria, doutora Eneida.
2: Muito obrigada, é um prazer e uma honra participar e celebrar contigo, como você disse, esse Julho das Pretas que inicia com uma lei tão importante.
1: Eu quase não acreditei, porque a batalha é árdua. Aliás, em relação ao trabalho doméstico, mesmo aquele que não é submetido a essa chaga da escravidão, a gente sabe que essa foi a única categoria que não teve, em 1988, seus direitos devidamente garantidos. Não é verdade, doutora Eneida?
2: Sim, elas foram excetuadas do rol de direitos do artigo 7º, né? Ganharam apenas um parágrafozinho dizendo que alguns direitos cabiam às trabalhadoras domésticas. E é bom que a gente chame a categoria pelo feminino por conta da representatividade de mulheres, mais de 90% da categoria é composta por mulheres, né, e quase 80% composta por mulheres negras.
1: Pois é.
2: Então a gente sempre chama pelo feminino, em que pese reconhecer que alguns homens integram também a categoria. Elas lutaram muito para conquistar equiparações outras de direitos e continuam nessa luta, né?
1: Pois é. E agora, que dizer dessa lei 15.455, de 1º de julho de 2026, publicada ontem no Diário Oficial da União?
2: Então, essa lei joga uma luz necessária ainda no século XXI sobre a prática de trabalho análogo à escravidão no trabalho doméstico, né? Uhum. O fato do trabalho doméstico exatamente ocorrer dentro de residências, e essas casas, os lares, são preservados constitucionalmente, né, com o direito à privacidade, mas ele também é um ambiente de trabalho, né? E a ocorrência de casos tristes, muito tristes, severos, de depreciação humana, ainda persiste na nossa realidade. Uhum. E a lei traz luz a esses casos na perspectiva de que eles cessem, né? Que eles parem de acontecer. Uhum. Então, a gente traz, logo no artigo 1º da lei, eu acho que ela dá um recado, quando ela fala que estamos no caminho da promoção e da proteção dos direitos humanos das trabalhadoras e trabalhadores domésticos, pois, né? É. E que é numa perspectiva de acolhimento de quem é resgatado, mas numa perspectiva de efetivo exercício de trabalho decente, que é um conceito da Organização Internacional do Trabalho, para designar que qualquer forma de trabalho precisa ser digno, ter condições de dignidade.
1: Pois é, e todas as vezes que nós estivemos com grandes lideranças dessa luta, e aqui nossa referência e reverência à Fenatrad, né, que já esteve sob o comando da nossa Creuza, né? E também da nossa Luísa. E tenho certeza que essas organizações, esses sindicatos, enfim, a sociedade em geral, colaborou muito para a construção dessa legislação, né?
2: É verdade. Esse foi um texto de projeto de lei que, lógico, a gente faz a referência ao autor, deputado Raymond, do PT do Rio de Janeiro, e a nossa relatora aqui na Câmara dos Deputados, que foi a deputada Benedita da Silva, que, aliás, é originária da própria categoria, né? Ela foi trabalhadora doméstica no seu passado e é uma referência histórica para todo o processo de conquista de direitos pela categoria das trabalhadoras domésticas. E no Senado foi relatado pelo senador Paulo Paim, também um guerreiro do tema de proteção dos direitos humanos e dos direitos dos trabalhadores. Mas esse texto, eles permitiram uma incidência grande de várias entidades, né? Entidades do mundo do trabalho, as assessorias dos parlamentares envolvidos, das lideranças. Mas aí eu quero realmente chamar a atenção de que houve uma participação direta que validava o texto pela Fenatrad. Então, a federação e as lideranças da federação, inclusive a Luísa, nossa querida.
1: E saudosa, né?
2: Saudosa, que nos deixou há pouco tempo, teve presença na construção desse texto, né? Em reuniões diversas, outras lideranças também participaram, as assessorias da Fenatrad. Então, esse texto resulta mesmo de um processo de negociação legislativa com uma legitimidade que nem sempre acontece. Claro que a gente respeita a legitimidade de cada parlamentar, eles são representantes da população, eleitos para isso, mas quando a gente consegue trazer para o processo legislativo as entidades que militam no tema e, sobretudo, aquelas que serão as destinatárias finais da lei, é um prazer e uma honra, né? E nesse caso, realmente, o texto foi construído com elas.
1: Uma conquista maiúscula, tal e qual a Lei Maria da Penha, que também foi fruto de um consórcio entre feministas de várias partes do país, né? Que se solidarizaram com a nossa enfermeira Maria da Penha, Maia Fernandes. Então, por tudo isso, temos muito a celebrar. Agora, nem tudo que está na lei está na vida. E agora eu gostaria de saber o que está previsto em lei de aplicação imediata.
2: Então, alguns pontos na lei são muito importantes de fazer essa referência. Primeiro, há uma pequena mudança, mas importante mudança, que permitirá, em caso de denúncia sobre prática de trabalho escravo no ambiente doméstico, permitirá o acesso da equipe de fiscalização do Estado, né, que é do Ministério do Trabalho e Emprego. A equipe de auditoria fiscal do trabalho poderá ter acesso não apenas por autorização do dono da casa, do empregador, mas também de algum trabalhador ou trabalhadora que esteja naquele ambiente e que possa abrir essa porta para constatação daquela prática. Lógico que a gente não está falando de violação aos lares, isso é importante, estamos falando de, havendo uma suspeita desse tipo de prática, a fiscalização poderá adentrar com autorização ou do empregador ou de quem trabalha naquele ambiente. E isso foi uma conquista importante e isso pode mudar muito essa forma de revelação desses casos. Mas, sobretudo, há na lei também, para quem é resgatada, as vítimas dessa condição análoga à escravidão, vão ter acesso ao seguro-desemprego por mais tempo. Então, foi ampliado, e aí vale dizer, não apenas para trabalhadoras domésticas, mas para quaisquer resgatados em condição forçada ou reduzida à condição análoga a escravo, será possível receber por 6 meses parcelas do seguro-desemprego no valor de um salário mínimo. Isso é importante para que as pessoas possam reestruturar sua própria vida, sua própria existência. Também é possível verificar imediatamente, como consequência dessa lei, o cadastramento de quem não tem cadastro no Cadastro Único de Assistência Social e o encaminhamento, verificado a situação concreta, caso a caso, da possibilidade, por exemplo, em sendo pessoa com alguma deficiência ou já com idade avançada, e é importante, Mara, que a gente lembre de casos tristes em que trabalhadoras domésticas resgatadas já eram com idade avançada, já eram idosas, por terem sido mantidas em cárceres, muitas vezes, por décadas. Então, essas pessoas com idade avançada ou com alguma deficiência que justifique o acesso ao benefício de prestação continuada, o BPC. Uhum. Então, todo um acervo de assistência social está garantido para essa pessoa resgatada, uhum, para que ela possa ter um tempo de recebimento pelo Estado como uma espécie de reparação, né? Esse seguro-desemprego também tem esse papel de que ela não sofra novamente o aliciamento para outra forma de trabalho forçado. Além disso, a gente faz uma alteração na Lei Maria da Penha. Havia um entendimento de que já era possível aplicar a Lei Maria da Penha para as trabalhadoras domésticas vítimas de violência. Mas aqui a gente faz isso de forma explícita. Inclusive, a essas trabalhadoras será possível o acolhimento. Imagine uma vítima de trabalho análogo escravo, por muitos anos, tenha se distanciado da sua família, não tenha para onde ir. Então, todo o aparato de Estado que é disponibilizado para uma mulher vítima de violência doméstica vai ser também acessível para as mulheres resgatadas do trabalho análogo escravo. Então, a casa da mulher, por exemplo, que poderá acolher, o encaminhamento para cuidados com a saúde dessa pessoa. Então, assim, a gente cuidou de ter, inclusive, as medidas protetivas que são dadas para as mulheres vítimas de violência doméstica, as medidas protetivas poderiam ser adequadas para o caso das trabalhadoras domésticas. Então, maravilha, esses são ganhos reais e imediatos. Assim que a coisa acontece, o acesso a essa ocorrência e todos os desdobramentos, uhum, e, sobretudo, o acolhimento a essas vítimas, né?
1: Da maior importância. Resta-nos, então, para fazer valer na lei, na vida, abrir os canais de denúncia para, sim, que a gente possa finalmente dar não só dignidade, mas acima de tudo o bem maior que existe na vida a essas trabalhadoras e trabalhadores, que é a liberdade, a dignidade, o respeito, não é?
2: Com certeza, eu acho que você falou exatamente, esse tema é o tema do contexto de direitos humanos e de trabalho digno e decente para todas as pessoas que trabalham, independente do que fazem. E no caso do trabalho doméstico, o reconhecimento da importância desse trabalho, um trabalho feminino, majoritariamente feminino, que traz essas marcas da escravidão ainda hoje, quando você percebe que a maioria delas tem origem e tem ascendência negra e origens simples, né? E vítimas desse processo histórico nosso, que a gente ainda tem essas nódoas desse passado triste.
1: Mas que
2: de termos tido uma sociedade escravocrata que manteve as mulheres nessa condição.
1: Pois é, doutora Eneide, é por isso mesmo que aqui estamos, celebrando no Viva Maria essa conquista que é, no mínimo, extraordinária, porque fruto de uma construção coletiva. E é sempre no coletivo que a gente conquista o poder. Viva Maria!
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3: Hora certa.
17: 18 horas e 53 minutos.
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23: O Brasil segue na preparação no Columbia Park, centro de treinamento do New York Red Bulls, para enfrentar a Noruega pelas oitavas de final da Copa do Mundo. E isso debaixo de muito calor. Nessa quinta-feira, a temperatura em Nova Jersey estava em 34 graus no início da atividade, com sensação térmica de quase 40 graus. As ausências foram do meia Lucas Paquetá, sem previsão de retorno ao time, e dos atacantes Rafinha e Rayan. Endrick é um dos nomes cotados para o lugar de Lucas Paquetá, lesionado na vitória sobre o Japão. Muito se especulou sobre o relacionamento do jogador com o técnico Carlo Ancelotti, que o deixou de fora da primeira partida contra o Marrocos. Nessa quinta-feira, em entrevista coletiva, Endrick mostrou a admiração pelo técnico. Para ele, Ancelotti sempre fará o melhor para o time.
24: E o Mister sabe muito bem o que as minhas qualidades, sabe, as minhas características, porque a gente passou um ano no Real e foi um ano onde eu sempre estava treinando, sempre estava ali melhorando e ele me via, ele sabia o que eu podia ajudar a equipe. E aqui não é diferente, ele sabe com que eu posso contribuir, mas não só eu, como o Igor Thiago, o Matheus Cunha, acho que todos os jogadores ele sabe muito bem. E é como eu sempre falei, eu sempre vou falar aqui, ele não vai fazer o melhor para mim, ele não vai fazer o melhor pro Endrick, não vai fazer o melhor pro Matheus Cunha, ele vai fazer o melhor para a equipe. E o que for melhor ele vai fazer. E é isso, eu acho que é o que ele tem de melhor. Ele não tem medo, ele faz o que ele pensa.
23: Endrick joga pelo Real Madrid, da Espanha, e está emprestado ao Lyon, da França. No próximo domingo, às 5 horas da tarde, o desafio será, então, contra a Noruega em Nova Jersey, valendo um lugar nas quartas de final. Com informações da Agência Brasil, da Rádio Nacional em Brasília, Ana Lúcia Caldas.
25: Completando 80 anos nesta quarta-feira, 1º de julho, o Serviço Social da Indústria, o SESI, celebra uma trajetória marcada pela expansão de suas ações nas áreas de educação, saúde, cultura e qualidade de vida. Em 2025, a instituição se consolidou como a maior rede privada de educação do país, com escolas em todos os estados brasileiros. Ao longo do ano, o SESI registrou mais de 390 mil matrículas na educação básica. A rede é formada por 468 unidades, sendo 396 escolas, 71 centros de educação de jovens e adultos e uma instituição de ensino superior. Além da educação básica, os programas de educação continuada realizaram 436 mil atendimentos em 2025, ampliando as oportunidades de qualificação profissional e desenvolvimento de competências. O presidente da Confederação Nacional da Indústria, a CNI, e diretor do SESI, Ricardo Alban, afirma que a instituição tem papel estratégico na formação de profissionais cada vez mais preparados, com uma visão moderna e alinhada às novas realidades.
4: Pessoas mais bem preparadas, pessoas com visões modernas, adaptadas a novas realidades que surgem a cada momento, e possamos trabalhar cada vez mais com uma indústria eficiente, produtiva, para que sim, nós podemos ter todo um contexto da indústria brasileira com condições competitivas, mesmo com as adversidades que nós temos em tantas outras situações, como o custo do Brasil e a própria geopolítica.
25: Criado em 1º de julho de 1946, o SESI surgiu para atender às demandas dos trabalhadores e das indústrias por condições dignas de trabalho e qualidade de vida. Com a missão de estudar, planejar e executar ações voltadas ao bem-estar social dos trabalhadores da indústria e de seus dependentes, a instituição se consolidou como uma das principais organizações voltadas ao desenvolvimento social e à promoção da cidadania no país. Para o presidente do Conselho Nacional do SESI, Fausto Augusto Júnior, o aniversário de 80 anos representa não apenas a celebração da história da instituição, mas também um compromisso com os desafios do futuro.
5: Esse ano o SESI completa 80 anos. São 80 anos de uma história vinculada às demandas da sociedade brasileira e à garantia de levar direitos para os trabalhadores da indústria. O futuro colocado a partir disso coloca enormes desafios, entre eles que a gente consiga vincular a educação, a saúde, a cultura, ao esporte, as novas demandas do século XXI.
25: Segundo ele, a instituição continuará investindo em soluções voltadas à inovação, ao desenvolvimento e à melhoria da qualidade de vida dos trabalhadores da indústria e de suas famílias. Reportagem Paloma Custódio.
6: A produção industrial brasileira caiu 0,2% em maio, na comparação com abril, interrompendo 4 meses consecutivos de crescimento, período em que acumulou expansão de 4,3%. Apesar do resultado, a indústria está 4,5% acima do patamar pré-pandemia. Na comparação com o mesmo mês de 2025, a produção industrial subiu 0,2%. No acumulado no ano, o avanço é de 1,4%, enquanto nos últimos 12 meses houve crescimento de 0,4%. Os dados são da Pesquisa Industrial Mensal, divulgada nesta sexta-feira pelo IBGE. Entre as principais atividades que influenciaram a queda no mês de maio estão derivados do petróleo, explica o gerente da pesquisa, André Macedo.
7: As influências negativas mais importantes foram assinaladas por coque, produtos derivados do petróleo e biocombustíveis e indústrias extrativas. Nestas atividades, as maiores pressões negativas vieram de álcool etílico e dos derivados do petróleo, especialmente a gasolina automotiva, na atividade de derivados do petróleo e biocombustíveis e de minérios de ferro, óleos brutos do petróleo e gás natural no setor.

0: professores de metalurgia, confecção de artigos do vestuário e acessórios, outros equipamentos de transporte, máquinas, aparelhos e materiais elétricos. Da Rádio Nacional, no Rio de Janeiro, Solimar Luz.
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2: Hora certa. 19 horas e 2 minutos.

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9: Hora certa.
1: 19 horas e 18 minutos.

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7: Hora certa. 19 horas e 33 minutos.

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7: Hora certa.
8: 19 horas e 44 minutos.

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11: Hora certa. 20 horas e 14 minutos.

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8: Hora certa. 20 horas e 27 minutos.

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2: Horas e 41 minutos.

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7: Hora certa.
3: 20 horas, 55 minutos.